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Agora eu quero fazer uma pergunta às meninas, só às meninas agora. As meninas que acham que os homens nordestinos choram quando tá com saudade delas, dá um gritão que eu quero ouvir.

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0: Senhoras e senhores, isso é Tati Girl.
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0: Obrigada, gente. Obrigada.
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é mês de junho e na Bahia é tempo de brincar, é tempo de sonhar, é tempo de fantasiar. Por isso, vem dançar, vem brincar com a gente.

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Valeu! Esse eu gosto demais. Assim, assim.

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1: Alô, São Luís! Já que tá todo mundo aqui, vem cantar com a gente assim, ó! Mas não vem, amor. 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Não se...

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Beleza, beleza, bom dia, Baitá, Boroléu, Marauí, Itacaré, graças a Deus, Pai Poderoso. Muito obrigado por esse novo dia, por essa manhã maravilhosa, Senhor Jesus. Eu te agradeço por mim, por a minha família, meus ouvintes, direção, locutores, comerciantes, comerciários, todos entregues nas tuas mãos. Em nome do Pai, do Filho e do Espírito Santo, quem crê, diga amém, graças a Deus. Hoje, dia 23, é isso aí, é só alegria, acordando essa turbada toda, dessa manhã maravilhosa. Vamos acordar, gente, vamos acordar. Que Deus está com a gente, é assim mesmo. Vamos fazer esse dia 23, essa terça-feira de alegria, de muito amor e de muito carinho. Bom dia, Ubaitaba. Bom dia, Aron Leal. Bom dia, região.

Beleza, beleza, mandando aquele abração legal pra você na sintonia da 87.9. Isso aí, o Baitaba FM. Vamos acordar, nego velho, tá acordado, né, nego velho? Tô aqui já dançando cheio, hein? Que bom, que beleza, que alegria pra vocês. Alegria, alegria. Na fumaça do gongo, pra acordar todo mundo, são 5h57.

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2: Beleza, beleza. Essa rádio é boa demais. Eita, lá, lá. Olha, mandando aquele abração legal. Deixa eu ver aqui as turmadas que tá aí no arraiar da fumaça do gongo. Nossa, que beleza. São cinco, não, são 6:02. 6:02, mandando aquele abração legal pra Tina. Né, Tina? Gostei da hora só aqui, viu, Tina? Tina, minha querida Lulu, Lurdinha, viúva do perfume cheiroso. Né? Lógico, o perfume tem que ser cheiroso, né? Lógico, lógico. A minha amiga, ela... Creonice, alô Creonice, daqui a pouco instante você vai mandar o seu alô para essa galera bacana que tá te ouvindo aí, Creonice, bom dia, ô menina, beleza, deixa eu ver aqui, neguei, por favor, mande um abraço aí para essa turmada que tá curtindo Fumaça do Gon, quem é? Ah, Gessé, Roberto, Claudinho, toda essa turma, e aqui, deixa eu ver, neguei, oi, mande um abraço para, ah sim, rapaz, para Toninho, beleza. Platoninho que tá ouvindo Fumaça do Gongo, 6:02.
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0: Beleza, beleza. Vamos chamar a nossa amiga Rosália para falar com a gente. A nossa vizinha, né, gente? Muito boa. Rosália, bom dia, Rosália.
1: Bom dia, meu amigo Neguei. Vamos agradecer a Deus todos, né? Tá orando pela cidade, Ubaitaba, Arão Leal, né, Faisqueira, que faz parte de Ubaitaba, Maraú, Itacaré, todos os municípios, estados e país, para que haja paz, amor, união e compreensão, isso, né? Isso. Que o mundo está precisando disso, né?
0: É verdade.
1: E parabéns pelo seu programa. Estou ouvindo, hein, Rosália? Estou ouvindo, hein? Um abraço, fica com Deus, que Deus abençoe, tá? Abençoe você e todas as suas famílias e todos os familiares do Baitabense e de todos os estados. Aqui quem fala é Rosália. Um abração, tchau, tchau.
0: Valeu, Rosália. Como é que tá a loja lá da sua filha, lá em Elso? Como é que tá lá a loja? Tá tudo bem? Eu vi a inauguração, muito bonito, que Deus proteja ela, viu? Tudo de bom na vida dela. Nossa querida, querida Lurdinha, bom dia, Lulu.
2: Bom dia, meu anjo, a paz do Senhor Jesus, tudo bem, graças a Deus, você está bem, a família está bem, Deus abençoe, Deus te dê um dia abençoado, em nome de Jesus.
0: Beleza.
2: Fica com Deus, um cheiro no meu coração.
0: Beleza, viu, vinha do perfume mais cheiroso do Brasil, Lurdinha do Armandão, a nossa querida Cleonice, lá da rua ACM.
3: Bom dia, Negui, com o nosso bom Deus protegendo, guardando, dando um dia de paz para nós, em nome de
0: amém,
3: Jesus.
0: Amém.
3: É, hoje é 23, hein? Jair, arrastar o pé e tomar o cu.
0: São João. Coisa boa, né?
3: Aí para todos os ouvintes da Fumaça do Gongo, tá bom?
0: Beleza.
3: Mandar um alô aí pra Dona Celeste, que mora no Baitaba, na Telebahia. Ela sabe quem é você, ele conhece.
0: Ô, Dona Celeste da Telebahia, um abraço legal pra Dona Celeste. Gente muito boa, né? Um abraço para ela, para todo o pessoal, todos os ouvintes da Fumaça do Gongo, né? Deixa eu ver aqui. Não, o Manuel tá trabalhando, viu? Não tá cansado, não. O Manuel tá trabalhando. Ele tá ouvindo a gente, a Fumaça do Gongo. Ele, qualquer dia, qualquer hora, ele pode mandar o seu áudio aí. Deixa eu ver aqui. O Nego Velho mandou. Não, a Helena também não mandou. Deixa eu ver. Pediram aqui uma música, rapaz. Aquela música, assim, que chama atenção. A qual, rapaz? Aquela... Ah, sim. Esse cara sou eu, no ritmo de forró, e tem essa música aí? Esse cara sou eu no ritmo de forró? Tem, é? Hein, Cleonice? Tem? Tem essa música, esse cara sou eu no ritmo de forró? Bora ver? A nossa amiga, deixa eu ver aqui, tem essa música aí, rapaz? Deixa eu ver aqui no computador se eu acho aqui. Esse cara sou eu, não é assim? Né? Deixa eu ver se eu acho aqui, deixa eu ver se eu acho aqui, deixa eu ver se eu acho aqui.

Beleza! Que legal, que legal, né? Ah, mandando um abraço aí pra toda essa turma que tá curtindo Fumaça do Gongo. O pessoal tá todo mundo na alegria, no São João gostoso, né? No Arraiá da Fumaça do Gongo, viu? Eu dou um pulinho aqui, mas eu volto já.

0: Beleza, beleza, beleza. Mandando um abraço aqui para meu amigo Elieci, gente boa aí. É, minha esposa ia passando, ele falou com ele, ah, manda meu alô, que eu curto Fumaça do Gongo. Elieci, um abraço para você, que Deus te abençoe poderosamente. Tenha uma semana maravilhosa para você e a toda a sua família. Meu amigo Elieci, um abraço para você, viu? É, mandando também aqui um abraço aqui, Binha. Sabe que Binha tá acordada, boa? Hein? Binha, tá acordada? Porque já tem aqui um bocado de cliente para ela, né? Diz que ela passa receita. Passa receita. Como é que é esse negócio de receita, neguei? Hã? Beleza, então. Um abraço para minha querida Binha aí, lá também não. Na, como é que se diz? No Zitão. Um abraço aí para todo o pessoal do Zitão, do Armandão, da Gutenberg, todo o pessoal aí curtindo Fumaça do Gongo. É, neguei, por favor. Toque uma música, um forrozinho daquele jeito que você sabe, aquele pé de serra que chame muita atenção. São 6h18, daqui a pouco instante também quero mandar um abraço para meu taxista e todos os taxistas aí da Praça da Rodoviária. E um abraço aí também para meu amigo Jonas, tá na escuta, e a todos aí na praça, né? Na praça aí, curtindo Fumaça do Gongo. Nego velho, toma!
1: Bom dia, meu amigo Neguei, que Deus me abençoar a sua terça-feira.
0: Amém, meu irmão, amém.
1: Que Deus me abençoar a Fumaça do Gongo, os ouvintes da Fumaça do Gongo, aquele abraço.
0: Amém, amém.
1: Quero que você passe uma música para todos os ouvintes que ouçam a Fumaça do Gongo. Armandão, o Baitaba, o Leão Leal, Faisqueira, para todos os ouvintes que ouçam a Fumaça do Gongo. Ninguém, por favor, passe uma música para todos que ouçam a Fumaça do Gongo. E Deus me abençoe o seu dia e a sua família. Aquele abraço, meu amigo.
0: Valeu, meu irmão. Meu amigo Domingão, lá do Alto do Zitão. Um abraço para meu amigo Domingão Fogueteiro. Bom dia, Domingão.
2: Bom dia com Jesus. Jesus deu um ótimo terça-feira a todos os baitalinhos, todos orando isso, em nome
0: amém,
2: do Senhor. Que Deus proteja cada um. Em nome de Deus. Bom dia, um abraço. Bom dia para todos vocês, todos nós, toda a sua família e toda a nossa família. Bom dia. Para todos os ouvintes aí, passa a música aí.
0: Pronto, domingo de suia, domingo do fogos, domingo fogueteiro. Opa, ó aí. Cadê aqui? Deixa eu ver, Neguei. Rosália, bom dia.
3: Amigo Neguei, novamente, vou te responder agora. A F. Lucas, na cidade situada de Ilhéus, está vendendo super bem, graças a Deus.
0: Graças a Deus.
3: Chegaram muitas novidades também. Às vezes eu não estou lá, mas a minha filha psicóloga, Flávia, pós-graduada, quando está na correria, que tem um tempinho, vai e ajuda a irmã também, teu esposo também que ajuda, e o marido de Flabrini também ajuda. É todo mundo, um ajudando o outro, e aí flui o negócio, né?
0: Beleza.
3: E vamos orar para tirar os invejosos do lugar.
0: É verdade.
3: E é só oração. Parabéns pela programação. Tô ouvindo sua programação e ao mesmo tempo dançando. Vamos que vamos na dança.
0: Beleza.
3: Vou pro São João, porque sou evangélica, batizada com o Bispo Isaías de Ilhéus, da cidade de Ilhéus, mas não sou contra outras religiões.
0: Verdade.
3: Mas
0: verdade.
3: Não vou em festa, mas danço em casa.
0: E tá certo.
3: Um abraço, meu querido. Parabéns. Tô aqui ouvindo suas músicas e dançando.
0: Beleza, Rosália.
3: Que é filha de Wilde Queiroz.
0: Sim, sim.
3: E Aldaci, professora, que atende as suas crianças super bem, né? É, Giovana e Gisele fazendo medicina. Próximo está até terminando para poder atender a clientela com todo amor e carinho. Isso tudo vem de quê? De família. Veja como você criou seus filhos, super verdade. Educado.
0: Verdade,
3: na humildade, né?
0: Verdade.
3: Então vamos que vamos. É tudo a criação. Obrigada, meu amigo querido. Tô dançando, tô ouvindo suas músicas. E que Deus abençoe. Vamos dançar? Vamos. Sou evangélico, mas danço em casa. Não vou pra rua, pra o São João, pro forró, mas danço verdade, em casa.
0: Verdade, Rosália. Rosália, parabéns também pra você, essa mãezona que você é. né? Educou, formou seus filhos com Deus e você, a sua força. Você também, Rosália, é uma guerreira, entendeu? Guerreirona. Parabéns também pra você, tá bom, bebê? Um abraço. Bora balançar? Então, bora!

0: Beleza, que música é essa?
1: E essa eu quero oferecer para...
0: Segura, pião! Ô, vaqueira! 6h27, toma!

0: Beleza, beleza. O buraco não dispensa ninguém. Beleza, olha, mandando aquele abração legal para você. Um abraço aqui para meu amigo Gilberto, da farmácia Pague Pouco. Gilberto, um abraço para o doutor Gilberto, viu, neguinho? É, doutor Gilberto. O menino vai na mina, né? Meu amigo Gilberto está aqui da Baitaba FM, mandando um abraço para você, para seu filho, viu, que faz um trabalho excelente na Prefeitura Municipal de Baitaba, também para sua esposa, seus filhinhos aí, tá bom? 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Beleza, mandando aquele abração também aqui para quem neguei. Ô, neguei eu, pera aí, rapaz. Daqui a poucos instantes, manda aquele abração legal. Neguei, nem parece que não, deixa lá, viu? Deixa lá. Minha mulher disse que não era pra falar nada assim, não, viu? Ela disse, ela é minha instrutora, né? Ela gosta quando realmente a gente faz, né? Faz alegria. Estranho, um abraço pra você, estranho. Seu amigo velho tá precisando de você, viu? Doutor Estranho aí. É o homem que mexe na parte do joelho, dos ossos, né? Meu amigo Estranho, do Campo Estranho. É aí, professor Estranho, um abraço. Deixa eu ver aqui, nosso amigo, cadê você? É, Biriba? Tá bem, Biriba? Tô, neguinha, tô trabalhando, graças a Deus. Também quero parabenizar aí o Cinquentão, que além de se preocupar com a gente, né, os atletas do Cinquentão, contribui. Obrigado aí, viu, Cinquentão, por a força de vocês. Pessoal do Cinquentão, aquele abraço aí para todos. Deixa eu ver aqui, neguei. É, assim, não esqueça de mandar um abraço de quem? Ah, Gileno. Gileno, que mora na fazenda Cambaíba.
1: Oh, Deus, hoje é assim.
0: Beleza, Cambaíba, hein? Ah, é Cambaíba aqui? Então tá certo. Meu amigo, né? Cara, o pessoal tá vendendo bem, né? Não mandaram promoção ainda hoje pra gente aqui. Supermercado Santana, Supermercado Armandão, Supermercado Quirino Engenho, Pedro Rural. É, o pessoal aí da Supermercado Iber Pagamentos. Como é que tá meu Sérgio Bidu, rapaz? Tá bem, ele tá. Graças a Deus, tá passando por essa cirurgia. Tá passando muito, muito bem. Meu querido patrão Sérgio Bidu, né? Isso aí. Um abraço, Serginho, pra você. E boa recuperação, viu? Patrão de Neguei, lógico. Meu amigo velho, tudo bem? É, Neguei, eu tô aqui apaixonado, precisava de ouvir uma música bem apaixonada, mas hoje... Então toma!
2: É pra tocar no paredão!
0: Qual é o horário, gente? 6h35!

Lala. Pô, Márcio do Gongo da Baitaba FM, bota pra quebrar. Rapaz, eu te dizer uma coisa, viu? É, essas músicas são bacanas demais, né? É. Beleza, beleza. O que não presta, vocês fazem o quê? O que não presta, faz o quê? Hã? Não prestou? Faz o quê?

0: Rapaz, ali na funerária, ali, tá se balançando, hein, o coroa, hein? O todo executivo ali da Presidente Vargas.
1: Um abraço,
0: irmão. 6h39, agora mudou, 6h40. E amanhã tem Brasil.

0: Simpatia.
1: Beleza, olha, quero mandar um abração legal para meu amigo Negão. Será que Negão vai abusar? Acordar, Naí. Naí esses dias está dormindo à vontade. Ninguém está abusando ela, né? Mas Negão que gosta de acordar ela. Eu posso fazer o que nada, né? Se Negão gosta de acordar ela, eu não posso fazer na Negão e Dona Rita, Dona Mary, né? Isso.
2: Oi, Neguei, bom dia. Bom dia para todos que curtem a Fumaça do Congo, tá bom, Neguei? É, eu vou botar a música pra você tocar pra gente, Neguei, tá bom, Neguei? Um abraço.
1: Beleza, Negão! Aí, ele gosta de acordar Naí, rapaz. Ai, Naí, e acorda pra cima, né? É isso, minha amiga Naí. E aí, é só mandando aquele abração legal. Olha, vamos falar de promoção hoje? Bora balançar aqui uma promoção? É, deixa eu ver aqui, deixa eu procurar aqui. Aqui, Naí já tá aqui na linha, né? Naí já tá na linha. Isso, na linha, já tá na linha, Naí. Deixa eu ver aqui, Naí, ó. Naí, ó, ela agora.
3: E pra todos meus vizinhos aqui, tá bom, Neguei? E Val, tu, oi, tu, tá bom, Neguei?
1: Tá bom, Naí.
3: Bom dia, meu amigo Neguei.
1: Bom dia, Naná.
3: É um bom terça-feira pra nós todos, que Deus livre nós, todos mal ruim. Todos mal ruim é caído por terra, em nome de Jesus.
1: Isso, Naná.
3: Vou mandar um alô pra doutora Marli, toda a família gente dela, boa. Dona Lei, Moi, Paulinha, Mônica, Loi, a mãe de Mônica, Dora, Miris, Negão, Valdo, Atu, Damiana, Maria, de Tuíca, Tuíca, pra todo da Ruinha, tá bom?
1: Tá bom.
3: É Maria de Saldane, Cabuquinha, Biico, Carlinho, que foi cunhada minha, que chegou de São Paulo, tá aí.
1: Sim, sim.
3: Pra todo. Pra todos meus amigos. Helenice, Rene do Arrocha, mas a família dele. Primeiro tem que botar a família, né? Que homem dos outros não é da gente. É cada um tem sua mulher. Quem dá em cima de homem dos outros, porque...
1: Não, deixa esse negócio pra lá. Vamos tocar. Que música que você quer? Beleza, Naí! Chamando aqui, olha, gente, deixa eu mandar aqui um abraço. Pra quem, Neguei? Um abraço pra Tina. Fala, Tina. Tina ciumenta, viu? Tina ciumenta.
4: Obrigado, obrigado.
1: Tudo bom, Tina? Um beijo pra você, Tina. Deixa eu ver aqui, Neguei. Oi. Deixa a Naí falar, Neguei. Não, que Naí. Naí diz que. Naí. Oh, meu Deus do céu, peraí, deixa eu ver aqui. Mande um abraço aqui pra... Deixa eu ver aqui. O que foi? Ah, sim. Manda um abraço aqui pra toda essa turma que tá aqui curtindo Fumaça do Gongo. É, a gente chama da empresa. E estamos gostando aqui, que beleza de programação, graças a Deus, né? Graças a Deus. Então, vamos falar aqui. Mandando aquele abração legal, olha. 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

0: Oh, então aqui é o sinal que tá ruim. Deve ser a porra dos fios aqui que eu coloquei. Eu coloquei uma.
1: Um fio aqui. Beleza, beleza. Deixa eu ver aqui. Neguei. Oi. Vou dar um abraço aqui. Deixa eu ver aqui. Pra Robitan, Pelim, Neguinho. Todo mundo te ouvindo. 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
2: Meu amigo Neinho, como é que tá você, meu irmão?
1: Beleza, meu amigo Wender, lá de Bicaraí, fala Wender! Muito frio por aí, Wender!
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1: Beleza, vitamina do amor, vem.
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1: Beleza, professora. Beleza também, minha querida amiga. Gente boa aí, doutora Priscila. É, deixa eu ver aqui, neguinho, por favor, mande um abraço
4: Não sou ciumenta, não, neguinho.
1: Né
4: É
1: não?
4: porque tu é assim mesmo. Mas tu só passa tu passa a música pros outros, mas pra mim, tu não...
1: Eu tô dizendo... e aí, Cito? Beleza, Tina, eu tô dizendo que Tina Zinha ciumenta. Vou botar aquela música de ciumenta, ciumenta. Desse jeito, assim não dá. Beleza? Meu amigo Cito, lá do Hiperbom Smart, ele veio ao vivo hoje falar com a gente sobre a ganhadora do boi, vivo ou morto, que ganhou lá no Hiperbom Smart. Meu amigo Cito, bom dia!
5: Bom dia, meu amigo Neguei, bom dia ouvinte da 87,9, Ubaitaba FM. Um bom dia todo especial, a minha amiga dona de casa, meu amigo dono de casa. Eu vim dizer que ninguém ganhou o boi.
1: Nossa, Neguei. Mal notícia.
5: Ninguém ganhou o boi, ninguém sabe por quê?
1: Sim, Cito.
5: O Vanildo não apareceu para fazer o sorteio. O Vanildo tá onde, Neguei? Rapaz.
1: E Vanildo foi passar o São João em Jacobina.
5: Rapaz, nem me avisou, meu amigo Vanildo. Eu fazendo fé que ele ia fazer o sorteio. Mas a notícia é melhor ainda.
1: E por quê? Sim.
5: Essa foi ruim, mas até uma boa.
1: É a boa.
5: Você pode comprar hoje,
1: sim,
5: e continuar concorrendo.
1: Sim.
5: E o sorteio que era ontem,
1: sim,
5: vai ser sexta-feira.
1: Rapaz.
5: Juntamente com o dia S, que é na última sexta-feira do mês, né?
1: Ah, então pode tocar.
5: Então, a última sexta-feira do mês.
1: Sim, sim.
5: Que
1: sim.
5: Será, deixa eu ver aqui direitinho, será no dia 19, não é isso?
1: 19.
5: 19 não, 26, que eu ia...

0: aí.
1: Mas, nega, só já você que é trabalhador.
0: Ah, vou voltar, eu vou descansar também.
1: Só você que não passa o São João fora, neguinho. Você gosta dessa rádio, neguinho. Essa rádio devia se chamar o nome de Neguei, né, filho? Mas tá lá. É firme do Neguei.
0: Com o joelho doente aqui, subiu a pulso aí.
1: Subiu a pulso.
0: É, mas tá tudo em paz.
1: É, mas diz que tá craque é assim mesmo. Craque, quando vai ficando velho, o joelho vai empenando, porque já forçou demais,
0: forçou,
1: né?
0: Forçou demais.
1: Meu amigo Bigu tá nessa aí, entendeu? É. Ele não sobe escada, o joelhozinho dele é um pouco complicado, tá, e você tá indo no mesmo caminho.
0: Meu caminho.
1: Porque fez muito gol. Então, quanto mais gol faz, diz que o joelho fica. Já pensou Messi, rapaz, que já é o homem que mais fez gol na Copa.
0: O cara foi...
1: rapaz, olha o joelho daquele homem mais tarde. Agora o homem tem 40 anos, ninguém.
0: 48.
1: É brincadeira, rapaz.
0: Joga muito, joga muito.
1: Não é 38 não, ninguém? Acho que é 38
0: anos. Não, 48 anos.
1: O homem com 50 anos joga bola ainda, ninguém?
0: Não, 40, é 38.
1: É 38, tem a paciência.
0: Aí é demais, ninguém. Aí é demais, o menino ia ficar o quê? Com dor de...
1: Ah, que é isso.
0: As crianças têm que aprender com coroa.
1: É, o único que joga com 50 anos ou mais aqui é só Neguei. E eu, que joguei com 60 anos,
0: 60,
1: né?
0: Anos.
1: Fiz 61 foi semana passada, mas joguei até na ruim, até com 60 eu joguei.
0: Foi,
1: eu não sei se eu vou jogar mais, mas que eu joguei, joguei.
0: Eu vou trabalhar para melhorar esse jogo, é bom, viu?
1: É, tem que melhorar. Agora também, sabe o que eu dizia? O pessoal tava falando com verdade. É, pra gente da idade que já tá avançada, aquele campo da ruinha não dá não.
0: Não dá mais não.
1: Não dá não, porque ele é muito irregular.
0: É.
1: Então pode ver que você não tava sentindo nada.
0: Nada, nada.
1: Aí
0: nada.
1: Começou a jogar, sentiu. A gente mesmo, o pessoal do Valor tá todo mundo no estaleiro.
0: Todo mundo no estaleiro.
1: Joelho, joelho, a porra toda. Porque sobe, desce e não aguenta não.
0: É verdade.
1: Aí tem que pegar um campinho mais tranquilo pra ver se a gente continua jogando.
0: Batendo a bolinha de leve.
1: É isso?
0: É verdade, você tá certo mesmo.
1: Então o recado foi dado.
0: Sim.
1: Sorteio do boi, gente, não foi ontem, porque Ivanildo não apareceu. Tá em Jacobina, como o Neguei falou, eu não tava sabendo. Ele é que faz o sorteio. Também Jackson Cristiano não estava no programa ontem. Eu gosto de fazer o sorteio no programa de Jackson. É, Amanda estava, mas eu gosto de fazer com Jackson mesmo, porque fica mais, né? Um negócio certo. O pessoal tem mais audiência quando o Jackson está no programa. Isso é notório, todo mundo sabe. Então, nós vamos fazer na sexta-feira. 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
0: 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Um abraço a todos, bom São João, beba como é? Moderado.
1: Sim.
0: Não dirija, porque o Baitaba não vai ter o São João, já teve antecipado. Vocês vão sair para outro lugar. Outra coisa, São João, quem não tem para onde ir, vou dar uma dica. Tá muito bom e vai ser animado. É um arrozinho pacato de Aurélio Leal, Poço Central.
1: Poço Central.
0: Vai estar Caio Oliveira, Pipoco do Trovão. E vai ter outra banda lá. São três bandas num lugarzinho pequeno, aconchegante. Lá na zona rural, estrada está igual um tapete, é meia hora, por Aurélio Leal, já está pronta a estrada. Meia hora você pode marcar no relógio, sem carreira, que você vai chegar. São 35 quilômetros só. Eu acredito que muita gente de Aurélio Leal vai, porque é o município, mas o pessoal de Baitaba aqui não está sabendo. Aurelino Leal tem São João hoje, em Poço Central. Caio Oliveira, Pipoco do Trovão. E tem mais uma banda, são três bandas, e vai ser muito bom. Vai pra lá você também,
1: bate, viu, gente?
2: Isso. Segura o menino que eu agora vou dançar.
3: Olha, segura o menino que eu agora vou dançar.
2: Que eu agora vou dançar.
1: Tchau a todos, até amanhã, se Deus quiser.

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3: Beleza, beleza, eu voltei, cadê? Voltei aqui para nós falar do nosso querido aniversário, do meu querido patrão, também tem Eleval. Meu amigo Cid, fica à vontade.
4: Parabenizar, Negui, que nem é isso aí, sem ser, esqueci momentaneamente, mas já voltei. Meu irmão Dermeval, hoje está fazendo aniversário. Hoje é dia de festa, dia de alegria. Vamos comemorar esse aniversário dele com muita festa. Hoje é São João, já colocaram o aniversário dele mesmo no São João, porque ele é festeiro. Meu irmão, muita felicidade, muitos anos de vida, muita saúde principalmente. E que você continue sendo essa pessoa que todo mundo gosta, todo mundo conhece, um temperamento tranquilo, verdade, calmo, verdade, né? Verdade. Vida longa para você e para toda a nossa família. Um beijo e um abraço, meu irmão!
3: E outra coisa, Deus deu a nova vida a ele. Eu estava no hospital, fui visitar a Biriba, encontrei com ele e a esposa dele, como é o nome dela?
4: Jamile,
3: e a pressão dele tá...
4: Mas ali a pressão dele é porque ele não toma o remédio. Ele acha que tem que tomar remédio quando ele quer. A pressão dele quando ele toma o remédio é normal. Então que ele continue tomando os remédios dele, como eu tomo o meu, já tomei hoje.
3: Isso.
4: E você vai ter vida longa, porque a pressão só sobe se não tomar o remédio.
3: Se não tomar remédio. É isso que eu digo pra minha esposa, tem que tomar remédio, porque senão... Aí já foi. Deus dá a sabedoria para os médicos para isso.
4: Isso.
3: Né? Então, parabéns para você, Deneval, que Deus lhe dê
4: muitos anos de vida!
3: Aniversário de Deneval! Proprietário do Supermercado Armadão, Pé e Pague, irmão de Cito! Aí, irmão de. Todo mundo curtindo hoje o aniversário dele! Eu vou comer churrasco na Fazenda de Cito!

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1: Terça-feira, 23 de junho de 2026, está entrando no ar mais uma edição do nosso Café com Notícias. Eu sou Kleber Salles e a partir de agora você vai ficar muito bem informado sobre tudo o que acontece no Brasil e no mundo com a nossa equipe de rádio jornalismo. Café com Notícias está no ar.
2: A Receita Federal informou que identificou fortes indícios de um esquema internacional de tráfico de drogas que utilizava cargas de madeira para ocultar cocaína. A descoberta faz parte da Operação Timber Shield, realizada em cooperação com autoridades dos Estados Unidos e da Bolívia. Segundo o órgão, o trabalho conjunto entre as aduanas dos três países, além da Força Especial de Luta contra o Narcotráfico da Bolívia, foi fundamental para localizar a rota usada pelos criminosos. De acordo com as investigações, a droga era misturada à madeira em um método sofisticado para dificultar a fiscalização em portos e regiões de fronteira. As autoridades apontam que a estratégia era para disfarçar a substância ilícita em meio a uma carga legalizada. Com base em informações de inteligência compartilhadas entre os países envolvidos, equipes de fiscalização intensificaram o monitoramento na faixa de fronteira. A ação resultou na retenção de 8 caminhões carregados de madeira, 4 em Corumbá, no Mato Grosso do Sul, e 4 em Cáceres, no Mato Grosso. Ao todo, cerca de 260 toneladas de madeira estão sob inspeção. A suspeita ganhou ainda mais força após uma apreensão realizada no Chile no início de junho. Na ocasião, autoridades chilenas interceptaram uma carga com cerca de 100 toneladas de cocaína originada da Bolívia e escondida pelo mesmo método. Informações compartilhadas pelos Estados Unidos indicam que os casos podem estar ligados à mesma organização criminosa e ao mesmo local de produção. Os exames preliminares realizados nas cargas retidas apresentaram resultado positivo para a cocaína. Caso a suspeita seja confirmada pelas análises periciais da Polícia Federal, o volume de droga pode variar entre 20 e 50 toneladas, o que pode representar a maior apreensão de cocaína já registrada no Brasil. A Polícia Federal assumiu a custódia da carga e ficará responsável pela investigação criminal. Da Rádio Nacional, no Rio de Janeiro, Tatiana Alves.
3: A Polícia Federal prendeu neste fim de semana um grupo suspeito de movimentar recursos usados na compra de armas e drogas vindas do exterior para abastecer uma facção criminosa com atuação no Rio de Janeiro. Dois alvos foram localizados no Suriname em ação de cooperação internacional, detidos pelas autoridades locais e deportados para o Brasil, onde foram presos em Belém, no Pará. Outros dois investigados foram presos em território nacional, sendo um no Rio de Janeiro e outro em Tabatinga, no Amazonas, região de tríplice fronteira entre Brasil, Colômbia e Peru. Segundo a investigação, um dos suspeitos preso no Suriname atuava como operador financeiro da organização e teria movimentado mais de 150 milhões de reais durante o período investigado. De acordo com a PF, os investigados utilizavam empresas de fachada, laranjas, depósitos fracionados, transferências via Pix e contas para movimentar recursos de terceiros para esconder a origem do dinheiro e realizar pagamentos a fornecedores no Brasil e no exterior. Além das prisões já realizadas, 9 mandados de prisão preventiva continuam em aberto, incluindo integrantes da facção considerados foragidos. Da Rádio Nacional, no Rio de Janeiro, Solimar Luz.
2: O Brasil tem mais de 30 mil cavernas registradas e esse número pode ultrapassar 300 mil. Mas ao mesmo tempo em que cresce o interesse turístico por esses ambientes, aumenta também o desafio de explorar sem comprometer ecossistemas tão frágeis. Pesquisadores brasileiros estão testando novas formas de medir os impactos da visitação sobre a fauna das cavernas. O trabalho começou no Parque Nacional da Furna Feia, no Rio Grande do Norte, e integra o Plano Nacional de Conservação do Patrimônio Espeleológico. A ideia é identificar quais áreas podem receber turistas e quais precisam de proteção mais rigorosa, garantindo o uso sustentável dessas formações. Um dos diferenciais do estudo é a simulação de visitas antes da abertura oficial ao público, estratégia ainda pouco usada no país. A pesquisa vai avançar também em Minas Gerais, estado com maior número de cavernas no Brasil. Lá, será possível comparar áreas já visitadas com outras ainda preservadas. O professor do Centro de Estudos de Biologia Subterrânea da Universidade Federal de Lavras, Rodrigo Lopes Ferreira, defende que algumas cavernas sejam sacrificadas para a exploração turística em detrimento da preservação da maioria delas.
4: Algumas cavernas precisam ser abertas ao turismo para que a população possa conhecer e a partir do conhecimento passar a admirar e a partir da admiração passar a querer preservar. Então essa sensibilização ela é essencial, o turismo é atividade crucial, né, que inclusive movimenta a economia em diversos municípios, mas isso tudo precisa ser bem planejado para que esses estragos, né, potenciais que o turismo acaba trazendo ao ecossistema subterrâneo sejam minimizados ao máximo, né, para que essa atividade possa então acontecer com o menor prejuízo possível para as cavernas.
2: A ideia do estudo é ver na prática os efeitos da presença humana. Entre os impactos que serão avaliados está o estresse da fauna nas cavernas, especialmente de invertebrados que vivem exclusivamente nesses locais. Outro problema é a entrada de matéria orgânica de fora, que pode estimular fungos e biofilmes ligados à iluminação artificial, prejudicando os espeleotemas, formações que levam décadas ou até séculos para surgir. Para monitorar essas mudanças, os pesquisadores combinam análises biológicas com medição ambiental. Eles observam indicadores como gás carbônico, temperatura e umidade. Também analisam a diversidade de espécies e o impacto do pisoteamento, principalmente sobre pequenos invertebrados com pouca mobilidade. Da Rádio Nacional no Rio de Janeiro, Tatiana Alves.
5: Esses versos emocionam jogadores e torcedores brasileiros quando nossa seleção entra em campo. E temos mais um motivo para ter orgulho deles. O jornal americano The New York Times elegeu o hino nacional brasileiro o mais bonito entre os 48 países participantes da Copa do Mundo de 2026. Em reportagem publicada na sexta-feira, dia 19, e assinada pelo jornalista Tim Spires, a publicação exalta, principalmente, a gloriosa introdução orquestral de 28 segundos do nosso hino nacional. Veja o que ele escreveu. Tem um monte de palavras cantadas muito rápido em sua maior parte, sobre não temer a batalha, sobre um colosso destemido e uma terra amada. Mas o ponto alto é, sem dúvida, a gloriosa introdução orquestral de 28 segundos, um dos melhores hinos do mundo. O último colocado no ranking do The New York Times é o hino da Inglaterra, Deus Salve o Rei. Um fato curioso, já que a Inglaterra é o país onde a editoria de esportes do jornal está baseada. É terrível, a música se arrasta imperdoavelmente e a letra, ao contrário de qualquer outro hino desta lista, é sobre um homem velho, alfinetou a publicação. Os cinco mais belos hinos dos países participantes da Copa, segundo o jornal, são Brasil, França, Colômbia, Portugal e Escócia, nessa ordem. Nos últimos lugares ficaram Nova Zelândia, Alemanha, Espanha, Jordânia e Inglaterra. A reportagem do The New York Times carrega no humor para descrever o que considera os pontos fortes e fracos de cada hino nacional. O autor escreveu: alguns hinos são canções medianas que ganham força pela forma apaixonada como os torcedores os cantam. Outros são verdadeiras obras-primas musicais. E ainda aqueles que não se encaixam em nenhuma dessas categorias e acabam servindo apenas como um bom momento para uma ida à geladeira ou ao banheiro antes do jogo. O hino nacional brasileiro foi composto por Francisco Manuel da Silva em abril de 1831, inicialmente sem letra. Uma vez proclamada a República, foi feito um concurso para substituí-lo por outro, próprio para a nova organização política. No entanto, o apego popular à melodia do velho hino fez com que a canção permanecesse. Os versos, compostos por Osório Duque Estrada, foram incluídos de forma oficial em 6 de setembro de 1922. De Brasília para a Rádio Agência Nacional, Hilton Pimentel.
1: Fique ligado, depois do intervalo estaremos de volta com mais informações aqui no nosso Café com Notícias desta terça-feira.
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2: Já estamos de volta aqui no Café com Notícias, trazendo mais destaques para você que nos acompanha nesta manhã de terça-feira.
3: A Anvisa liberou parcialmente os produtos IP que estavam com a venda, a comercialização, a distribuição e o uso suspensos desde maio. Agora estão permitidos os produtos mais novos, fabricados este ano. Calma que a gente detalha direitinho. São os lava-louça e desinfetantes produzidos a partir de 1º de janeiro de 2026. São os lava-louça IP, só IP mesmo, aquele simples, o com enzimas ativas, o concentrado IP Green e o IP Toque Suave, além dos desinfetantes IP Bac e Pinho. A Anvisa explicou que a liberação veio porque a empresa apresentou laudos satisfatórios para todos os lotes de detergentes e de desinfetantes produzidos este ano. Atenção, os lava-louça, desinfetantes e lava-roupas líquidos, fabricados até 31 de dezembro de 2025, continuam suspensos. E aí a gente fala do lava-louças IP, dos desinfetantes Bac e Pinho e do lava-roupas líquido Tixan IP, com lote final 1, fabricados até o último dia do ano passado. Continua, portanto, valendo aquela orientação para o consumidor de verificar o número do lote que vem impresso na embalagem. Em caso de dúvidas, consulte o site da Anvisa ou da IP. Lá, inclusive, tem um protocolo de atendimento ao consumidor. Da Rádio Nacional em Brasília, Priscila Mazenotti.
4: Um aplicativo da Justiça Eleitoral, criado em 2017, pode facilitar a vida do eleitor no pleito deste ano. É o e-título. A via digital do título com foto, por exemplo, pode ser utilizada como documento de identificação para votar, segundo o TSE, o Tribunal Superior Eleitoral. O aplicativo permite também o acesso a vários serviços, como consulta ao local de votação, ao histórico de justificativas eleitorais, apresentação de justificativa de ausência nos dias de eleição e emissão de declaração de trabalhos eleitorais. O e-título dispõe ainda de ferramentas inclusivas para pessoas com deficiência visual, baixa visibilidade ou daltônicas. De acordo com o TSE, o aplicativo pode ser baixado para smartphones e tablets com sistema iOS ou Android, e o acesso agora tem validação facial. Quem está com o título suspenso pode até acessar o e-título, mas como não regularizou a situação até 6 de maio, não pode votar. Já para quem está com o título cancelado, não será possível acessar o aplicativo nem votar. Nas eleições 2026, os eleitores vão escolher o presidente da República, governadores, senadores, deputados federais, estaduais e distritais, no caso do Distrito Federal. O primeiro turno será no dia 4 de outubro e o segundo turno, onde houver, será no dia 25 do mesmo mês. Da Rádio Nacional em Brasília, Oussama El Ghauri.
3: Semana de São João e de Copa do Mundo provoca reflexos lá no Congresso Nacional. Serão dias esvaziados tanto na Câmara quanto no Senado. Tanto é que a PEC, que acaba com a escala 6x1, continua sem andamento. Nem foi despachada para a Comissão de Constituição e Justiça do Senado, que é o primeiro lugar para onde uma PEC vai. Aliás, a CCJ não tem nem reunião marcada para esta semana. Movimentação mesmo só na semana que vem. Quarta-feira, o plenário do Senado vai se reunir para discutir o fim da escala 6x1. Vai ouvir sindicatos, centrais sindicais, trabalhadores e empresários. Só a partir daí é que a proposta deve tramitar mesmo na casa. E ainda é preciso resolver muita coisa antes do recesso, que começa no dia 18. A principal delas, a escolha do relator. Na Câmara, esforço concentrado só a partir do dia 30. E aí vão estar na pauta os projetos de regulamentação da inteligência artificial, o da misoginia e o que trata dos MEI, que aumenta o teto para os microempreendedores individuais. Para os próximos dias, nesta semana ainda, nas duas casas, nada de votações em plenário, apenas sessões de debate e solenes e audiências públicas nas comissões. Da Rádio Nacional em Brasília, Priscila Mazenotti.

0: A cidade de Cabaceiras, distante cerca de 190 quilômetros de João Pessoa, acaba de ganhar um importante espaço cultural de preservação da cultura nordestina, o Memorial do Cangaço da Paraíba. Esse memorial é o primeiro do gênero em todo o estado, dedicado exclusivamente a reunir peças, obras, figurinos, fotos, documentos e outros elementos que preservam a memória do cangaço e de suas principais personalidades. O museu proporcionará aos moradores e visitantes uma verdadeira imersão em um dos períodos mais marcantes da história do Nordeste e também vai fortalecer a Rota do Cangaço, uma importante força turística da região, como destaca o prefeito de Cabaceiras, Ricardo Aires.
1: Trouxemos aqui a Cabaceiras para o antigo prédio da cadeia pública, que tem uma participação também na história de Antônio Silvino, um dos primeiros cangaceiros, antecessor de Lampião, e isso vai fazer com que nós tenhamos aí um aumento do fluxo de visitantes à nossa região, ao município de Cabaceiras, e eu tenho certeza que a partir dessa iniciativa nós teremos aí um grande desenvolvimento, além do turismo, além do cinema, além da cultura nordestina, agora o roteiro do cangaço.
0: A antiga cadeia pública, conhecida como Bastilha do Cariri, possui ligação com momentos históricos ligados ao cangaço, incluindo histórias relacionadas a Antônio Silvino, conhecido como Rifle de Ouro, um dos nomes mais conhecidos do movimento antes de Lampião, segundo relato de pesquisadores. O memorial também destaca o trabalho de personalidades ligadas às forças de segurança da época no combate aos cangaceiros. A previsão é que o memorial localizado na Rua 4 de Julho possa receber o público visitante já no início do próximo mês, segundo o secretário municipal de Turismo e Cultura, Toninho Menezes.
1: Teremos uma semana para capacitar os nossos guias, para catalogar tudo que a gente tem aqui de equipamentos históricos, e a partir de 1º de julho você poderá ter acesso livre para visitar o nosso Memorial do Cangaço.
0: O foco no cangaço, na cultura nordestina e sertaneja, do casario típico das cidades do interior e a inserção geográfica na Caatinga fez com que Cabaceiras passasse a ser conhecida nos últimos anos como a Hollywood nordestina. Mais de 70 obras do audiovisual foram produzidas na cidade nas últimas décadas, entre elas o filme Cinema, Aspirinas e Urubus, as séries Maria e o Cangaço e Cangaço Novo e a novela Cordel Encantado. Com sonoplastia de Jailton Sodré, da Rádio Nacional em São Luís, Madison Euler.
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5: Já estamos de volta no nosso Café com Notícias, os destaques, as informações do Brasil e do mundo. Você ouve aqui.
6: Na semana quente dos festejos juninos, celebrando São João e São Pedro, nos dias 24 e 29 de junho, a capital de Alagoas dá o pontapé no Arraial à Beira-Mar nesta segunda-feira. Serão 8 noites de festa no Polo Jaraguá e encerramento no Polo Benedito Bentes, reunindo artistas nacionais e alagoanos. A abertura, logo mais às 6 da tarde, terá apresentações de Manu Show, Fernanda Guimarães, Gustavo Lima, Simone Mendes, Léo Santana, e encerrando com o show de Vitor Novaes, já por volta das 3:30 da manhã da terça-feira. Até o dia 28 de junho, serão cerca de outros 38 shows no Jaraguá, entre eles as bandas Calcinha Preta e Cavaleiros do Forró, os cantores Tarcísio do Acordeon, Pablo e Zé Vaqueiro, e as cantoras Mari Fernandes e Ana Castela. No dia 29 de junho, o Massaió muda de polo para o encerramento dos festejos no Polo Benedito Bentes. Os shows serão de Marcinho Sensação, Lipe Lucena, Caviar com Rapadura, Lula Sabiá, Ivaldo Massaió e Orleane Plácido. No Instagram, @ São João Massaió 2026, é possível acessar a programação diária do evento. Da Rádio Nacional em São Luís, Madison Euler.
7: Pesquisadores, gestores públicos, lideranças culturais e representantes de rodas de samba de todo o Brasil reúnem-se para discutir os desafios e o papel dessas manifestações na vida cultural brasileira. Com duração de 3 dias, o primeiro Seminário Nacional das Rodas de Samba é organizado pelo Ministério da Cultura e traz reflexões sobre temas como economia criativa, patrimônio cultural, memória, participação social, promoção de políticas públicas, ocupação dos espaços públicos e desenvolvimento territorial. O ministro da Cultura interino, Márcio Tavares, defende que as rodas de samba têm uma grande rede de produção cultural e preservam as tradições afro-brasileiras.
0: Mais do que apresentações musicais, elas são um ambiente de convivência, de memória, de educação popular, de formação artística, emprego e renda, fortalecimento das redes comunitárias. As rodas, elas mantêm viva essa tradição cultural que tem mais de 100 anos e envolve comunidades inteiras na sua realização. Então, acho que a gente ampliar esses instrumentos de valorização, de salvaguarda, né, e de financiamento também é muito importante.
7: A programação inclui ainda debates com nomes como Helena Teodoro, Tadeu Caçula, Ney Lopes, Nilcemar Nogueira e Zé Luiz do Império, entre outros. A cerimônia de encerramento está prevista para acontecer no Clube Renascença, no bairro do Andaraí, zona norte da cidade, com uma mesa de debates, seguida de feijoada e roda de samba em homenagem à histórica sambista carioca Tia Surica. Para mais informações, acesse as redes sociais do Ministério da Cultura. Sob supervisão de Fábio Cardoso, da Rádio Nacional no Rio de Janeiro, João Barbosa.
8: Em pronunciamento nesta segunda-feira em frente à residência oficial, o primeiro-ministro do Reino Unido renunciou à liderança do Partido Trabalhista e, por consequência, ao cargo de chefe do governo britânico. Keir Starmer anunciou a decisão 2 anos após assumir o poder, em uma vitória esmagadora. Ele foi o primeiro líder trabalhista em 14 anos no Reino Unido. Starmer vinha perdendo popularidade, mas após o prefeito de Manchester, Andy Burnham, obter uma vitória para retornar ao parlamento na semana passada, a situação ficou insustentável.
9: A pergunta que meu partido faz agora é se sou a pessoa mais indicada para nos levar a liderar na próxima eleição geral. Ouvi a resposta da minha bancada parlamentar e a aceito com serenidade. Todas as decisões que tomei tiveram como prioridade o país que amo. É por isso que renunciarei à liderança do Partido Trabalhista.
8: De acordo com a agência Reuters, Andy Burnham confirmou que vai concorrer à liderança do partido e será o provável próximo primeiro-ministro. Burnham já ocupou cargos ministeriais na gestão trabalhista entre 2007 e 2010. Como prefeito de Manchester, ganhou projeção nacional ao confrontar o conservador Boris Johnson durante a pandemia de Covid-19. Burnham também é visto como um político capaz de conter o Partido Populista de direita, Reform UK, nas próximas eleições legislativas. A Grã-Bretanha vem tendo instabilidade desde o referendo do Brexit em 2016. De lá para cá, houve uma sucessão de primeiros ministros que não conseguiram concluir seus mandatos. A saída de Starmer abre espaço para o 7º líder em 10 anos. O último que cumpriu um mandato de 5 anos foi o conservador David Cameron. O rei Charles III já recebeu oficialmente a decisão sobre a saída de Starmer, que permanecerá como interino até o fim da disputa interna dos trabalhistas. O novo líder deve assumir antes do retorno do parlamento no mês de setembro. Da Rádio Nacional em São Luís, Gabriel Correa.
10: A maioria dos pedidos de refúgio ao Brasil foi feita por cubanos em 2025, superando os venezuelanos. Foram quase 42 mil solicitações entre as 75.600 que o país recebeu no ano passado, segundo o relatório Refúgio em Números da OBMigra, Observatório das Migrações Internacionais, divulgado nesta segunda-feira. Já o número de pedidos de venezuelanos, que lideraram o ranking por vários anos, caiu cerca de 20%, foram 21.200. Na sequência, mas bem distantes, estão pessoas provenientes da Colômbia e Angola. A maioria dos pedidos são de homens em idade produtiva, de acordo com o relatório. No entanto, Colômbia e Venezuela se diferenciam, segundo o diretor de pesquisa do IBGE e membro do Comitê de Especialistas em População e Estatísticas Sociais da ONU, Gustavo Junger.
11: Quando você fala de solicitantes e pessoas solicitantes, refugiadas latino-americanas, você tem uma presença, especialmente no caso das pessoas colombianas e venezuelanas, uma presença importante de crianças e adolescentes e um maior equilíbrio entre homens e mulheres solicitantes, ainda que os homens prevaleçam, né, também para esse grupo.
10: No ano passado, 9 mil pessoas foram oficialmente reconhecidas como refugiadas, quase todas por grave e generalizada violação dos direitos humanos. A grande maioria era de venezuelanos. Em termos globais, a Acnur, Agência das Nações Unidas para Refugiados, estima que atualmente existam cerca de 117 milhões e 800 mil pessoas fora de casa em todo o mundo. O dado é o primeiro com redução em 10 anos, mas uma olhada rápida pode enganar, segundo a oficial de proteção da Acnur no Brasil, Silvia Sander. Os refugiados têm retornado aos países de origem não porque os problemas se resolveram, mas porque estão sendo forçados, como acontece com afegãos, sírios e sudaneses.
12: Então significa que desse universo, né, se a gente olhar com menos atenção para essa estatística, né, que poderia ser celebrada, a gente percebe que cerca de 4,4 milhões de pessoas refugiadas estão sendo pressionadas a voltar para esses contextos que seguem sendo inseguros, portanto a gente está falando de retornos prematuros.
10: De acordo com a ONU, as Américas são a principal região do mundo em deslocamento forçado. 22 milhões e 800 mil pessoas estão fora de casa no continente. Da Rádio Nacional em Brasília, Gabriel Brum.
8: Em Roraima, o ex-prefeito de Boa Vista, Arthur Henrique, do PL, recebeu a maior quantidade de votos nesse domingo na eleição suplementar para governador do estado. Mas isso não significa que ele foi declarado eleito. A candidatura ainda aguarda julgamento da Justiça Eleitoral. Após a apuração ser concluída, a chapa de Arthur Henrique e subtenente Velton obteve mais de 160 mil votos, cerca de 60% dos válidos. Em segundo lugar, ficaram Soldado Sampaio e Taila Pérez, do Republicanos, com 35%. Entretanto, como o registro da candidatura de Arthur Henrique havia sido rejeitado pelo Tribunal Regional Eleitoral de Roraima, ele recorreu ao Tribunal Superior Eleitoral. O recurso ainda não foi analisado. O TSE também analisa a regra do tempo para os candidatos se afastarem de cargos públicos. Está sendo questionada a regra de até 24 horas após a convenção partidária estabelecida pelo Tribunal Regional, o que viabilizaria a candidatura de Arthur Henrique. O relator, presidente do TSE, ministro Cássio Nunes, defendeu a manutenção da regra. A análise está suspensa após pedido de vista da ministra Estela Aranha. A candidatura de Arthur Henrique também é questionada no Supremo Tribunal Federal. O ministro Flávio Dino rejeitou a regra de 24 horas, argumentando que deve ser respeitado o prazo de 3 ou 6 meses previsto em lei. A eleição suplementar para governador de Roraima foi convocada após os mandatos de Antônio Denário, do Republicanos, e do vice Edilson Damião, do União Brasil, serem cassados. Enquanto não há uma decisão, o presidente da Assembleia Legislativa, Soldado Sampaio, do Republicanos, permanece como governador interino. Quem quer que assuma após a eleição suplementar será governador de Roraima apenas até dezembro. A partir de janeiro, assumirá o candidato eleito nas eleições gerais, que ocorrem no mês de outubro. Da Rádio Nacional em São Luís, Gabriel Correa.
10: O governo federal liberou mais 20 bilhões de reais para o programa Minha Casa Minha Vida. A portaria com crédito suplementar foi publicada nesta segunda-feira no Diário Oficial da União. O Ministério do Planejamento abriu crédito suplementar para várias áreas do governo, mas quase tudo ficou concentrado no Minha Casa Minha Vida. Além dos 20 bilhões de reais para o programa habitacional, outros 500 milhões de reais foram autorizados a partir do cancelamento de outros gastos. O dinheiro atende a diferentes áreas como agropecuária, economia e segurança. Por exemplo, 205 milhões de reais vão para o Fundo Penitenciário Nacional. Mais da metade desse valor se refere à transferência para estados investirem nos sistemas prisionais. Importante lembrar que reforçar a segurança nos presídios é um dos eixos do programa nacional lançado pelo governo federal para combater o crime organizado. Com informações da Agência Brasil, da Rádio Nacional em Brasília, Gabriel Brum.
5: Fique ligado, daqui a pouco, depois do intervalo, estaremos de volta com mais informações no seu rádio, dentro do Café com Notícias.
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5: Estamos de volta nesta terça-feira com o último bloco agora do Café com Notícias. 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
8: Na Colômbia, o candidato de direita Abelardo de la Espriella obteve uma vitória apertada no segundo turno das eleições presidenciais desse domingo. O advogado obteve 49,6% dos votos. Já seu adversário, o senador Ivan Cepeda, apoiado pelo atual presidente Gustavo Petro, obteve 48,7%. Uma diferença de quase 250 mil votos, com quase 100% das cédulas apuradas. A campanha vitoriosa teve como bandeira o combate ao crime e foi apoiada pelo norte-americano Donald Trump. De la Espriella também responsabilizou o atual presidente pelos problemas econômicos e de segurança. Ele prometeu reduzir impostos e diminuir o tamanho do Estado em até 40%. Segundo a agência Reuters, De la Espriella não possui experiência política anterior e mantém cidadania norte-americana e italiana, além de casas em vários países. As comemorações da vitória foram maiores em bairros de classe alta e média de Bogotá e Medellín. Em seu discurso com a camiseta da seleção colombiana de futebol, o próximo presidente fez um apelo aos eleitores que não votaram nele.
9: Porque a democracia funciona precisamente quando o povo decide livremente
17: e suas liberdades
9: serão protegidas. Seus direitos ainda serão respeitados. Suas opiniões serão ouvidas. Jamais terão que temer por pensar diferente.
8: O partido do candidato derrotado, Ivan Cepeda, não tem maioria absoluta no parlamento, mas foi o que ganhou mais cadeiras, tanto no Senado quanto na Câmara, nas eleições legislativas do mês de março. Isso pode exigir negociações por parte do novo presidente para a condução política quando ele assumir no mês de agosto. Já o adversário, Ivan Cepeda, reconheceu o resultado preliminar, mas não a vitória de De la Espriella. Cepeda pediu a contestação de 33 mil urnas de votação. Da Rádio Nacional em São Luís, Gabriel Corrêa.
10: Analistas do mercado financeiro acreditam que a tendência de alta da inflação vai se manter e que o ciclo de corte de juros será mais curto. As apostas estão no Boletim Focus desta segunda-feira, divulgado pelo Banco Central, mesmo após memorando inicial entre Estados Unidos e Irã para encerrar a guerra. A previsão para o IPCA, Índice Oficial de Inflação, chegou a 5,33%. São 15 semanas de alta nessa projeção desde que o conflito no Oriente Médio começou no fim de fevereiro. Com isso, a expectativa agora é de apenas mais um corte na taxa Selic, referência para os juros cobrados no Brasil, caindo de 14,25% para 14% até o fim do ano. Lembrando que a manutenção de juros altos é uma estratégia para esfriar a economia e tentar controlar a inflação, segundo o Banco Central. Já o crescimento econômico segue com projeções otimistas. A economia brasileira deve expandir 1,98% em 2026. É a quinta semana seguida que os economistas reajustam esse índice. Por fim, o dólar deve terminar o ano em R$ 5,20. Da Rádio Nacional em Brasília, Gabriel Bruno.
12: Depois de meses de negociação, o presidente Luiz Inácio Lula da Silva e o governador em exercício do Rio de Janeiro, desembargador Ricardo Couto, formalizaram nesta segunda-feira a adesão do Estado ao PROPAG, o Programa de Pleno Pagamento de Dívidas dos Estados. Assim, o Rio deixa o regime de recuperação fiscal e passa a seguir
18: as regras do PROPAG, reduzindo as parcelas mensais que paga a União, sem a cobrança de juros. A dívida total do Rio com a União é de 203 bilhões e 300 milhões de reais. A contrapartida é que 60% do valor que deixará de ser pago à União seja investido em educação e saúde. Em um breve discurso, Lula destacou que o governo federal já fechou acordos com quatro grandes estados que deviam à União e que o importante é garantir que os juros que eram cobrados sejam revertidos em programas sociais.
19: É importante lembrar que o estado do Rio de Janeiro...

0: do ano passado. E em maio deste ano, foi confirmada pelo presidente Lula e pelo governador em exercício. Ainda no Rio de Janeiro, Lula participa de cerimônia no BNDES de anúncios da ampliação de investimentos e também da liberação de recursos do PAC para obras em periferias, favelas e comunidades urbanas no Rio, como o Complexo da Maré, a Rocinha e o Jardim Maravilha, onde acontece a solenidade. Da Rádio Nacional no Rio de Janeiro, Cristiane Ribeiro.
1: E depois de mais de um mês sem jogar, já que se contundiu na Vila Belmiro ainda pelo Campeonato Brasileiro, Neymar acaba de concluir o seu processo de recuperação de um edema, grau 2, na panturrilha direita. Voltou a treinar com bola, treinou com o grupo no processo de regeneração. Foi muito bem, resta agora apenas o ritmo de jogo. A tendência, então, para o jogo de quarta-feira contra a Escócia é que ele fique no banco de reservas e aí sim, na segunda etapa, de repente, possa ser utilizado ou não, até porque é um jogo decisivo, é um jogo de classificação para a seleção brasileira. Lembrando que o jogo é contra a Escócia, às 19 horas, horário de Brasília. Por outro lado, a seleção brasileira perdeu meia Rafinha. Contusão na posterior da coxa direita, no mínimo 15 dias, mas o departamento médico da seleção brasileira prefere ainda não cravar o tempo do jogador. Fica então para o técnico Ancelotti saber quem vai colocar na posição. Várias opções ele tem para colocar ali Luiz Henrique, Endrick, que tem sido um jogador muito pedido pelo torcedor brasileiro, pode deslocar o Lucas Paquetá para aquele setor e colocar o Danilo pelo meio campo. Enfim, esses próximos dois dias serão decisivos para que o técnico Carlo Ancelotti possa definir a seleção brasileira. Jogo de classificação, até porque no mesmo horário, Marrocos estará enfrentando a equipe do Haiti. A preocupação é saldo de gols. O Brasil está na frente, mas se não mantiver essa posição, poderá ficar em segundo no grupo. Da equipe de esportes da Rádio Nacional, André Luiz Mendes.
2: O cacique Raoni apresentou neste domingo uma boa evolução clínica após ser submetido a uma cirurgia de desobstrução intestinal em São Paulo no sábado. Segundo o hospital da Universidade Federal Paulista, Raoni está na UTI, sem febre e respirando em ar ambiente. Ele também está consciente e respondendo às solicitações. O cacique de 94 anos estava internado no Hospital Maternidade dos Pinheiros, em Sinop, no Mato Grosso. Ele foi transferido de aeronave para São Paulo na sexta-feira com desidratação e pneumonia. A cirurgia de desobstrução intestinal foi realizada no dia seguinte sem complicações. Raoni é o principal líder indígena que mostrou para o mundo a necessidade de defesa da Amazônia. Ele foi decisivo na demarcação da terra Caiapó e na inclusão dos direitos indígenas na Constituição de 1988. O acompanhamento de Raoni é conduzido pelo médico Franz Torres, cirurgião e professor da Escola Paulista de Medicina da Unifesp. Da Rádio Nacional em São Luís, Gabriel Corrêa. A Polícia Civil de São Paulo cumpriu mais 3 mandados de prisão no caso da morte de Maria Eduarda Rodrigues, de 21 anos, em um salto de rope jump na chamada Ponte do Esqueleto, na cidade de Limeira. Foram presos temporariamente, nesse sábado, uma mulher de 29 anos, no Rio de Janeiro, e 2 homens de 25 e 27 anos, em Limeira e em Indaiatuba, cidades do interior paulista. A Justiça também autorizou a busca e a apreensão nos endereços dos investigados, com o recolhimento de aparelhos celulares e equipamentos eletrônicos. De acordo com a delegada Andréia Levi, os 3 eram da equipe responsável por organizar os saltos. Durante a apuração, sumiram provas relevantes para a investigação, como o equipamento de captação de imagens usado por Maria Eduarda durante o salto e arquivos digitais que ajudariam a resolver o caso. A hipótese é de homicídio doloso, além de possível fraude processual. Os outros 3 instrutores detidos em flagrante no dia do acidente, 13 de junho, continuam presos de forma preventiva. Da Rádio Nacional em São Luís, Gabriel Corrêa.
3: Termina aqui mais uma edição do Café com Notícias, com a apresentação e a produção de Kleber Salles. O Café com Notícias volta amanhã no seu rádio. Um grande abraço para você e até lá.
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Bom dia, alegrias, é Suba Itaba FM. 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Nove horas e cinquenta e quatro minutos. Você, deixa eu ver aqui, tem um comunicado, né? Um rapaz, você que esqueceu um celular, uma chave, um cartão, o pessoal tá nos grupos anunciando, tá bom? Deixa eu procurar aqui esse comunicado pra gente estar anunciando aqui, para o pessoal saber e localizar essa pessoa. Atenção, Márcio L de Jesus, né? Isso mesmo. Você que perdeu, esqueceu em algum lugar o celular, sua chave, um cartão do banco Nubank, o pessoal tá nos grupos anunciando. Atenção, atenção. Você que de repente, né, esses pertences é seu, entre em contato. Deixa eu ver aqui o número que o pessoal tá anunciando desde ontem aí, em todos os grupos, né, para ver se consegue localizar a pessoa. Você que perdeu o celular, a chave, o cartão Nubank, foi encontrado. E o pessoal está aí nos grupos anunciando para você poder ir buscar aí os seus pertences, tá? Não deixem de ir buscar, tá bom? Você, meu amigo Márcio L, que é abreviado, né? Márcio L Jesus. Então, por favor, se você perdeu o seu celular, sua chave, o cartão Nubank, você procure, deixa eu ver aqui, porque estão anunciando nos grupos e está tentando localizar a pessoa e não está encontrando. Daqui a pouquinho eu vou procurar aqui esse comunicado que já está nos grupos e já volto para a gente estar anunciando aqui na rádio Baitaba FM, para a gente estar passando os contatos aí para que o dono, né, o dono possa ligar para pegar os seus pertences, né? Ou então, se você conhecer algum Márcio abreviado, L de Jesus, né? Márcio, tá assim no cartão Nubank. Márcio Lê Jesus. Então, se você conhece algum Márcio que perdeu aí o celular, a chave, o cartão Nubank, avisa que o pessoal nos grupos está tentando localizar e não está encontrando, tá bom? Já tem um tempinho o pessoal tá anunciando aí desde ontem, o dia todo nos grupos anunciando para ver se consegue localizar o dono aí, né, desse cartão. Então, alguém conhece de Ubaitaba, também tem uma pinca de chave de carro e um celular. Então, se vocês conhecerem Márcio L. Jesus, tá com uma pinca de chave, uma penca de chave com chave de carro e um celular, tá bom, pessoal? E tá aí já um tempinho nos grupos tentando localizar essa pessoa e não tá achando. Você pode entrar em contato aí por esse número. Deixa eu olhar aqui novamente o número que o pessoal, como tá compartilhando bastante, entre em contato com o número 81 2661
83. Atenção, Márcio L. Jesus, se você perdeu aí uma penca de chaves com chave de carro e tal, cartão Nubank, o celular, você entra em contato com esse número. 8126-6183. 8126-6183, tá bom? O pessoal tá aí tentando lhe localizar desde ontem aí para que possa entregar os seus pertences. Você que tá ligado.

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Valeu! 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Assim, assim...

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10h54, 10h54, bom dia aqui na São Baitaba FM. Valeu pelo carinho, valeu pela sintonia, 87.9. A gente tocando muita forró, muita coisa boa mesmo pra vocês curtirem. A gente segue de músicas. 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

Você tá ligado com a gente? Aí, um forrozinho com Sandro Becker na sua melhor. Bom dia, você ligado com a gente. Valeu pelo carinho, valeu pela sintonia na sua Baixada FM, a rádio aí que você sintoniza e fica assim de bem com a vida, tá bom? Você no centro, nos bairros, a você onde quer que se encontre. Valeu pela sintonia, sintoniza com a gente. 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

40 minutos, 11h40, a gente está indo assim para um rápido cultural e voltamos já já com muito mais para você, aqui está no carinho da melhor, da sua 87.9, a rádio que você sintoniza e fica assim de bem com a vida. 11h40, 11 horas e 40 minutos, bom dia!

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0: Beleza, agora são 12 horas e 19 minutos, 12 e 19 na Bahia. Vamos aos principais destaques do Realidade Atual de hoje.
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0: Olha, daqui a pouco a programação do São João de Piraúna, viu? Quem cobre essa área é Amanda Vieira. Daqui a pouquinho ela vai trazer a programação aí do São João de Piraúna. Polícia Militar prende homem com mandado de prisão após alerta de reconhecimento facial na cidade de Ubatã. E mais, servidora municipal encontrada morta dentro da própria casa no interior da Bahia. Daqui a pouquinho, um balanço completo de tudo o que aconteceu nas últimas horas em Ubaitaba, em toda a região do Cacau. Jerônimo sanciona lei que amplia promoções de militares na Bahia. Polícia Militar apreende dois adolescentes com drogas no centro de Gongogi. E mais, segundo lote de restituição do Imposto de Renda 2026 pode ser consultado amanhã. E mais, daqui a pouquinho, um balanço das principais atrações do São João em várias cidades da Bahia. Mistura de etanol na gasolina sobe para 32% a partir de amanhã. E Operação Três Coqueiros apreende quase 100 mil durante ação contra a facção na cidade de Ubaitaba. Pede servidor que amputou o próprio membro para tentar receber quase 2 milhões de aposentadoria foi encontrado dentro da mochila dele. 12 horas e 20 minutos, tá tudo pronto, já tá no teu rádio, Realidade Atual, jornalismo sério com credibilidade. Na informação 12:20, alô Bahia, boa tarde.

0: Beleza, beleza. Eu estou apresentando Realidade Atual, jornalismo sério com credibilidade e responsabilidade na informação. 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Amanhã tem jogo da seleção brasileira na Copa do Mundo, tá bom? E daqui a pouquinho a gente vai trazer mais informações sobre a Copa do Mundo 2026, viu? Olha, a mulher que matou crianças envenenadas com chumbinho em ovo da Páscoa é condenada a 66 anos de prisão. E mais, olha, palco desaba e deixa pessoas feridas durante show de Amado Batista em São João, na Bahia. Atacante do Bahia sofre lesão no tornozelo durante as férias e passa por cirurgia em Salvador. Mãe é decapitada pelo próprio filho dentro de apartamento. Filhos de Lionel Messi, o atleta astro da Argentina, brigam na arquibancada antes de jogo da Argentina. Daqui a pouquinho, um balanço completo de tudo que aconteceu nas últimas horas em toda a Bahia, em todo o Brasil. Olha, daqui a pouquinho, deixa eu trazer para vocês os destaques do site Ubaitaba Urgente. Jovem morre após cair de carreta e ser atropelado no centro de Jaguaquara. Mulher encontrada decapitada dentro de apartamento. Filho é suspeito do crime. E mais. Acusado de furtar 100 mil de loteria, morre em confronto com a polícia militar em Itabuna. Mãe, filha e adolescente são assassinadas a tiros dentro de casa em Pernambuco. São João do Mel reúne multidão e celebra a tradição nordestina em Uruçuca. Operação São João 2026. Reconhecimento facial captura 19 foragidos durante festejos juninos na Bahia. E o nosso telefone é 8137-9333. Você pode participar com a gente. Não tenha medo, não tenha vergonha, tá bom? Aqui a gente só não faz politicagem, tá certo, gente? Denuncie o que tá errado mesmo. Doe em quem doer, custe o que custar, tá certo? Mas não se preocupe não, que a gente já conhece os politiqueiros de Ubaitaba. Olha, 12 horas e 30 minutos, cadê ela? Amanda Vieira, boa tarde, Amanda!
1: Boa tarde, Jackson, boa tarde a todos os ouvintes. 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Olha, gente, eu tenho um comunicado aqui. É feriado de São João, dia 24. Amanhã, né? Feriado municipal. É, em decorrer do São João, né? A Secretaria Municipal de Infraestrutura informa que, em razão do feriado de São João, na quarta-feira, tá bom? Amanhã, não haverá expediente administrativo. Os serviços de coleta de lixo, coleta de entulho e varrição estarão suspensos. Então, amanhã, dia 24, não coloquem lixo na rua, gente, por favor, porque amanhã os serviços estarão suspensos, tá bom? Por conta do feriado e do São João. Contamos com a colaboração de todos para manter nossa cidade limpa e organizada durante aí o feriado. Então, a Secretaria de Infraestrutura, juntamente com a Prefeitura, está avisando que amanhã o serviço de coleta de lixo, coleta de entulho, varrição, estão suspensos. Por conta, não coloque, né, o lixo na rua, que o pessoal também precisa aí descansar. E o São João de Piraúna, hoje, 23, tem São João de Piraúna. É, Marambaia estará lá fazendo aquele forrozão, aquela festa maravilhosa. Vai ter também ele, o Gordinho Sensação. Vai ter também Railan Rocha, tá bom? Todo mundo hoje lá no São João de Piraúna, a partir das 21 horas. E a festa segue para amanhã também, viu? Amanhã também tem mais som ao vivo lá em Piraúna. Hoje, amanhã tem festa lá em Piraúna, tá bom? É São João de Piraúna, dia 23, terça-feira, Marambaia, Gordinho Sensação e Railan Rocha. A partir das 21 horas, hoje tem o São João de Piraúna, e todo mundo convidado. Olha, quem ainda não conhece o som de Gordinho Sensação, vá conhecer também, que é muito bom o som aí. Railan cantando a rocha, Gordinho Sensação também tem aquelas batidas maravilhosas lá. É, inova mesmo com o teclado, né? Canta muito também. E tem o som do Marambaia também lá, fazendo aquele forró maravilhoso que a gente gosta. Marambaia, Gordinho Sensação e Railan Rocha, hoje em Piraúna, é, a partir das 21 horas. É o São João de Piraúna 2006. Volta você, Jacques.
0: Beleza, beleza, beleza. Agora são 12 horas e 33 minutos, 12h33 na Bahia. Eu estou apresentando Realidade Atual. Tem intervalo agora? Tem. Eu vou para um breve intervalo e volto já botando para quebrar, viu? É rapidinho.
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15: Beleza, beleza, beleza. Eu estou apresentando Realidade Atual, jornalismo sério com credibilidade e responsabilidade na informação, não é? Daqui a pouquinho, participação do ouvinte, viu? É só mandar seu áudio para cá. Eu sei que é festa de São João, todo mundo aí curtindo São João, né? Vamos lá, Amanda Vieira, mais uma vez a programação de São João de Piraúna aí pro povo.
16: Mais uma vez, boa tarde, Jackson. Boa tarde a todos os ouvintes. Hoje tem São João em Piraúna, a partir das 21 horas. Muita música, animação e tradição com as atrações Marambaia, Gordinho Sensação e Railan Rocha. Reúna a família, convide os amigos e venha viver uma noite especial de forró e alegria. É hoje em Piraúna, esperamos por vocês a partir das 21 horas. Muito forró, o Marambaia também canta muito. Abração para todo esse grupo, né, que hoje também estará lá em Piraúna, fazendo a festa pra galera. Volta você, Jacques. Obrigada.
15: Beleza, beleza, beleza. 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Olha, daqui a pouquinho tem um giro de notícias, principais notícias de Ubaitaba e de todo o Brasil. Olha aí, em breve teremos aqui no Realidade Atual entrevista com Rony Seristeiro. É um ditado popular que diz, tem mal que vem pro bem. Quando filmaram o Rony? Provavelmente filmaram para fazer resenha lá, ó, sozinho no São João, ó, sozinho lá. Ó. Rony é um seristeiro que tem estrada pela frente. Tem estrada pela frente. Eu era pequeno quando já ouvia falar de Rony Sassá. Amanda era bebê ainda, não é? Hoje Amanda faz parte, não é, da toca com Sassá. E hoje Rony está sozinho tocando também a festa dele. E o caso de Rony repercutiu muito, muito, muito pelo Brasil. Só de seguidores ele conseguiu milhares de seguidores. Que coisa boa! Parabéns para você que fez essa filmagem. Rony agradece, tá bom? Daqui a pouquinho eu falo mais sobre esse assunto. 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Beleza, vamos girar com a notícia, vamos saber das principais notícias de hoje. Daqui a pouquinho tem notícias da Copa do Mundo, viu, gente? Amanhã tem Brasil, Brasil, Brasil. Olha aí as notícias do mundo da Rádio Agência. Banco de Edir Macedo, Digimais, é alvo da Polícia Federal por suspeita de fraude. Vamos à matéria.
17: Edir Macedo, líder da Igreja Universal do Reino de Deus, foi alvo de uma operação da Polícia Federal nesta terça-feira. Foram 9 mandados de busca e apreensão expedidos pela Justiça Federal em São Paulo. A Polícia Federal usou como base para as investigações relatórios do Banco Central, mostrando manipulação de demonstrativos contábeis e registros para ocultar a real situação financeira do Digimais e, com isso, viabilizar operações supostamente irregulares. Houve ainda o afastamento dos sigilos bancário e fiscal e sequestro e bloqueio de bens e valores que chegam a 670 milhões de reais. Os investigados poderão responder por crimes como gestão fraudulenta e inserção de dados falsos em demonstrativos contábeis. A reportagem ainda não

0: 13 anos, além da tentativa de homicídio contra a mãe das duas crianças. Miriam Rocha sobreviveu após receber atendimento de urgência e ser internada em UTI. Dordélia enviou um ovo de Páscoa contaminado com pesticida para a casa das vítimas por meio de um mototaxista. Segundo a denúncia, a condenada agiu com premeditação. O crime foi motivado pelos ciúmes que Dordélia tinha do ex-marido. Ela vinha ameaçando a mãe das crianças por meio de um perfil falso nas redes sociais. Dordélia chegou a se deslocar da cidade de Santa Inês para Imperatriz, se hospedou com identidade falsa e monitorou a rotina da vítima antes de enviar o chocolate envenenado. Os jurados reconheceram a tentativa de homicídio triplamente qualificado por motivo torpe, uso de veneno e dissimulação, no caso da morte das crianças, com o agravante delas serem menores de 14 anos. A justiça também fixou uma reparação de 500 salários. Dordélia Pereira Barbosa começou a cumprir a pena imediatamente, sem possibilidade de recorrer em liberdade. Da Rádio Nacional em São Luís, Gabriel Correa.
1: Beleza, e para fechar o nosso giro pelo Brasil, Bolsonaro depõe nesta terça-feira, dia 23, sobre arma apreendida durante uma blitz.
2: Está agendada para as 3 horas da tarde de hoje o depoimento do ex-presidente Jair Bolsonaro à Polícia Civil do Distrito Federal, no inquérito que investiga a apreensão de uma arma registrada em nome dele. Essa oitiva foi autorizada pelo ministro do Supremo Tribunal Federal, Alexandre de Moraes, que também autorizou a presença dos advogados do ex-presidente durante o depoimento. Jair Bolsonaro vai ser ouvido hoje à tarde pela Polícia Civil presencialmente na casa dele em Brasília, onde cumpre prisão domiciliar humanitária, que inclusive tem prazo de acabar nesta quinta-feira, depois de amanhã. No dia 15 de junho, um veículo foi abordado em um blitz em Taguatinga, no Distrito Federal. Na ocasião, o motorista, que disse ser servidor do Gabinete de Segurança Institucional da Presidência da República, estava portando uma pistola e afirmou que a arma é de Jair Messias Bolsonaro, o que acabou sendo confirmado depois pela Polícia Civil. Também foi apreendido um carregador da pistola de modelo Glock 9mm. Já na delegacia, o motorista alegou que a arma estava com ele para buscar conserto e que seria devolvida no dia seguinte. A defesa de Bolsonaro reconheceu que ele é mesmo o dono da arma e argumentou que, mesmo cumprindo prisão domiciliar, o ex-presidente não está proibido de manter uma arma em casa. Jair Bolsonaro cumpre pena de 27 anos e 3 meses em ação penal da chamada trama golpista. Alexandre de Moraes concedeu a prisão domiciliar dele em 24 de março, depois que a defesa alegou agravamento de problemas de saúde do condenado, que cumpria pena no complexo penitenciário da Papuda, em Brasília. Da Rádio Nacional em Brasília, Sayonara Moreno.
1: Beleza, agora são 13 horas e 3 minutos, 13 horas e 3 minutos. Olha, o pré-candidato a deputado estadual Neto Carleto esteve presente no São João de Ubaitaba e foi recebido na casa da prefeita Gracinha Viana. Vamos ouvir a matéria que nós, do site Ubaitaba Urgente, fizemos com o pré-candidato Neto Carleto. Vamos lá.
3: Agora com...
1: Opa, deu bode aqui.

Vamos lá, e o deputado, o pré-candidato a deputado estadual Neto Carleto, ex-prefeito de Gandu, esteve presente no São João de Ubaitaba, na primeira noite do São João, e foi recebido pela prefeita Gracinha Viana em sua residência. Vamos ouvir a matéria. É, tá indo não, deixa eu ver aqui, deixa eu ver. Não está indo, não. Mas espera aí que daqui a pouquinho eu coloco por aqui. Agora são 13 horas e 5 minutos. 13 e 5 na Bahia. Eu estou apresentando Realidade Atual. 13 horas e 5 minutos.

0: Pré-candidato a deputado estadual, Léo Dineco, ex-prefeito de Gandu e hoje marcando presença aqui no município de Ubaitaba, abertura do São João 2026. Léo, boa noite, meu irmão.
1: Boa noite, satisfação bater um

0: papo aqui com o Baitabo Gente, seu amigo Jackson aqui, satisfação a gente estar aqui podendo compartilhar dessa alegria hoje da abertura do São João de Baitaba.
1: E hoje você escolheu Baitaba para dançar o forró.
0: Não, com certeza, a gente fica feliz aqui de ter essa alegria aqui em Baitaba, essa organização para São João, com certeza está fazendo a felicidade do povo, mas sobretudo também impulsionando a geração de emprego e renda.
1: Léo, apesar da sua presença, você também trouxe a quadrilha lá de Gandu.
0: Não, com certeza, a convite aí da Prefeita Gracinha, que convidou lá a quadrilha de Gandu, a gente organizou para que ela viesse aqui, para poder iniciar esses festejos do São João, a quadrilha que, de fato, um patrimônio cultural da Bahia, porque apresenta ali o enredo para o forró, para o São João, e é muito importante a gente abrilhantar essa festa com essa apresentação da quadrilha junina.
1: Bom, e essa parceria de Léo Dineco com a prefeita Gracinha Viana e automaticamente com o povo de Ubaitaba.
0: Olha só, eu fui prefeito de Gandu por 8 anos, a gente adquiriu uma experiência muito grande, dona Gracinha também tem a oportunidade de ser prefeita, a gente junta as experiências para poder estar aqui contribuindo com o município de Ubaitaba e, se Deus permitir, a partir do ano que vem, a gente conseguindo alocar emendas, investimentos, agora com a relação do governo do estado, com o Jerônimo, com o Lula, com o secretário de estado, e podendo fazer a articulação, mas sobretudo ano que vem, a partir nosso mandato, se Deus assim nos permitir, a gente aqui presente, alocando emendas e investimentos para poder ajudar a Ubaitaba, impulsionar ainda mais e a Federacinha continuar fazendo esse grande trabalho que está fazendo nesse município.
1: Bom, Ubaitaba está sendo visitada aí por muitos nomes de fora que a gente não conhece. E nós temos o prazer de estar recebendo um político pré-candidato a deputado que foi prefeito por 2 vezes de uma cidade que fica a cerca de 80 quilômetros de Ubaitaba e ainda fez sucessor. Isso é importante, né, Léo?
0: Não, com certeza. Eu acho muito importante essa nova oxigenação, esse movimento que está tendo na política baiana de chegar novos nomes, oxigenar a política, sobretudo regionalizar, ter deputados atuantes mais perto da cidade, porque conhece de fato a realidade das regiões, a realidade dos municípios, e aí consegue atuar de maneira mais cirúrgica, de maneira mais rápida, mais diligente, por conta da presença, da proximidade dos municípios. Eu sou dali de Gandu, aqui pertinho de Ubaitaba, tenho uma presença muito forte no território, conheço de perto a necessidade do território. O que a gente quer, na verdade, é agora impulsionar o trabalho a partir do mandato de deputado, para que a gente possa ter oportunidade de ter voto, ter voz, ter força para poder a gente conseguir conquistar os investimentos que o Ubaitaba e a região merecem.
1: Vereador Messias Aguiar, vereador mais votado da história de Ubaitaba, manda um abraço para você também, viu, Léo?
0: Outro abraço para esse grande amigo aí, parceiro que está abraçando o nosso projeto, que já tem um grande trabalho aqui em Ubaitaba. Tem um grande abraço das pessoas de Ubaitaba, tanto é que foi o mais votado na cidade, e agora também tem a nossa parceria para a gente continuar esse trabalho forte aqui em Ubaitaba, de militância, de participação das comunidades. Com certeza isso vai dar muitos frutos para Ubaitaba e também para o governo da prefeita Gracinha.
1: Bom, mensagem do pré-candidato Léo Dineco para todo o povo de Ubaitaba e para todo o povo da região.
0: Eu quero desejar a todos, nesse período agora de festejos juninos, que festejem em paz, em segurança, em família, aproveite bem esse calor das festas juninas, que é muito importante, as pessoas que acabam vindo de fora e se reaproximam, de aproveitar esse momento para fazer esse calor humano. E que Deus abençoe a todos, uma ótima festa junina para todos vocês.
2: Beleza, tá aí a entrevista que nós fizemos aí com Léo Dineco, ex-prefeito lá de Gandu, que esteve presente também no São João, aqui da cidade de Ubaitaba. Agora são 13h09, 13h09, eu estou apresentando Realidade Atual, jornalismo sério com credibilidade na informação. Eu vou para um breve intervalo, daqui a pouquinho, logo após o intervalo, a gente vai falar sobre a seleção brasileira, viu, gente? Tá bom? Eu volto já.

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0: Beleza, beleza, beleza. Agora são 13h20, 13 horas e 20 minutos. Eu estou apresentando Realidade Atual. Vamos falar da Copa do Mundo? Vamos, gente. Amanhã tem jogo do Brasil, né? Eita! Neymar treina e deve estar à disposição para jogo contra a Escócia. Vamos lá, vamos às notícias da Copa do Mundo.
1: Uma boa notícia para o torcedor brasileiro. Neymar está recuperado da contusão que teve, o edema grau 2 na panturrilha da perna direita. Já treinou com bola, treinou com seus jogadores, falta só ritmo de jogo. Para isso tem que jogar. A tendência é que Neymar fique no banco de reservas para o jogo de quarta-feira, 7 da noite em Miami, contra a Escócia, jogo que vale, inclusive, classificação para a seleção brasileira em primeiro ou segundo do grupo, que seria bastante importante. Técnico Ancelotti vai ter que mexer aí os parafusos para poder escalar a seleção brasileira. Sem Rafinha, quem que ele pode fazer? Entrar de cara com o Neymar? Pouco provável. Luiz Henrique, Endrick, o próprio Paquetá deslocado para aquele setor com o Danilo no meio? Enfim, são coisas que ele vai ter que analisar. Com relação a cartões, Casemiro e Douglas Santos estão pendurados. Se tomarem cartões, ficam fora da segunda fase. E aí, o que que vai fazer o treinador? Se for fazer o simples para o lugar do Casemiro, ele pode ter aí o Fabinho ou ainda o jogador Danilo. Já para a lateral esquerda, uma mudança simples seria a entrada do Alexandre. O meia Lucas Paquetá fala como o grupo recebeu a contusão do meia Rafinha.
2: Bom, acho que todos nós ficamos tristes, né? O Rafa principalmente, mas ele tem o apoio de todos nós, ele tem, né, o conforto do abraço da gente estar ali ao lado dele nesses momentos também, é isso que faz uma equipe. A gente torce para que ele possa se recuperar o quanto antes, e é um cara que se dedica muito, que trabalha muito, e tenho certeza que ele vai fazer o possível e o impossível para estar de volta o quanto antes.
1: Da equipe de esportes da Rádio Nacional, André Luiz Mendes.
0: Beleza, olha, fé e ceticismo, a busca do Brasil pelo Hexa após 24 anos de jejum, inclusive essa homenagem aqui é feita pela Rádio Agência, vamos ouvir.
3: Não deixe o samba morrer.
4: Já se vão 24 anos desde o último título do Brasil em Copas do Mundo, igualando o jejum entre os mundiais de 70 e 94.
3: Não deixe o samba acabar.
4: Ainda assim, contra tudo e contra todos, há os torcedores que continuam acreditando no exorcismo dos fantasmas que assombram a conquista do Hexa. A atual fase da seleção não inspira otimismo. O ciclo do Brasil até a Copa foi conturbado, com 4 trocas de treinador, polêmicas na presidência da CBF, eliminação precoce na Copa América de 2024 e o pior desempenho de sua história nas eliminatórias sul-americanas. No Mundial, um futebol que levanta críticas e acende a pergunta: o que leva um torcedor a acreditar na conquista do título? Alguns torcedores buscam referências em outros momentos de baixa da Canarinha, que terminaram com um final feliz em mundiais. Um exemplo é a seleção de 94, que obteve a classificação na última rodada das eliminatórias e chegou desacreditada aos mesmos Estados Unidos que hoje sediam a Copa. O jornalista esportivo Rafael Marques relembra sua reação com a conquista do Tetra.
5: Um dos momentos mais marcantes como torcedor de Copa do Mundo que eu vivi, que foi o título de 94. Eu tinha 16 anos, na época a gente via todos os jogos da Copa do Mundo, e aí as pessoas vinham assistir os jogos com a gente. E na final, quando o Roberto Baggio bateu o pênalti, que ele isolou, eu dei 3 voltas no quarteirão, gritando, agarrado na bandeira nacional, e agarrado inteiro de cerveja, e deitei no chão,

0: que a própria igreja cantando o nacional em cima da bandeira.
1: Mas nem tudo é festa. Outras seleções brasileiras chegaram favoritas ao Mundial, mas acabaram frustrando os torcedores, como em 1982, na Espanha.

0: O escritor e pesquisador de futebol Marcelo Abinader descreve o choque que a eliminação precoce causou em milhões de brasileiros.
1: Brasil, Itália, Copa de 1982. A rua buzinando, soltando fogo. Toda vez que acabava o jogo, a gente ia pra rua, ia pra beber cerveja, pra comemorar a vitória. Isso era uma rotina que a gente já estava acreditando que fosse acontecer até a final. Quando a Itália faz 3-2 no Brasil e o juiz acaba, a rua parecia estar completamente silêncio. Você não ouvia um pássaro na rua. Eu, meu pai e minha irmã ficamos parados, hipnotizados, olhando para a televisão pelo menos um minuto, sem falar nenhuma palavra.
0: Seja feliz ou triste, todas as memórias compartilham a mesma paixão, que às vezes se escora no sobrenatural. Quando a bola rola, somos capazes de assistir o jogo com as mesmas pessoas, usando as mesmas roupas, posicionados exatamente no lugar em que saiu aquele gol salvador. Ou podem abalar até mesmo os mais céticos.
1: Estava vendo o jogo na televisão, em cima da televisão tinha um bonequinho de futebol. Aí a moça que estava fazendo a faxina lá em casa falou assim: aquele bonequinho ali é para dar sorte? Aí eu falei para ela: claro que não. Você acha que um bonequinho em cima da minha televisão vai alterar o resultado do jogo que está acontecendo lá no Maracanã? Falou: não, que nós estamos ganhando.
0: Para Rafael Marques, essa crença é algo estimulado e não parte da iniciativa da maioria dos torcedores, principalmente os que estão acompanhando os jogos da seleção, já que os resultados falam por si. Para o jornalista, o peso da camisa é fator chave.
2: Não há nada além disso. O craque da seleção brasileira, que é o Vinícius Júnior, é um sujeito que divide opiniões. Ele tem muitas contestações internas dentro da seleção brasileira.

0: por si só, isso já mostra o porque é um jogador que a gente não sabe o que jogar, se entra em campo na Copa do Mundo, a verdade é. Então, talvez o que ainda possa estar motivando as pessoas a acharem possível esse campeonato é o peso da camisa.
1: A esperança e o ceticismo entrarão em campo novamente contra a Escócia, mas na última rodada da fase de grupos. Um jogo que decidirá os rumos de um Brasil que, seja pela fé, superstição ou frieza dos dados, segue acreditando que após 24 anos, colocará a sexta estrela no peito. Sob supervisão de Fábio Cardoso, da Rádio Nacional no Rio de Janeiro, João Barbosa.
2: Gostei da homenagem aqui da Rádio Agência, né? Que bom. É, vamos lá, né? Na verdade, assim, eu acredito que o Brasil traga a taça. Eu acredito. É, eu confio muito no técnico, o Ancelotti, né? Confio muito nele. Aí muita gente critica por que não botou fulano, por que não botou ciclano. Pra gente que tá longe, é muito fácil a gente escalar. Não é? Pra gente falar é bom. Agora na prática é complicado. O novo técnico da seleção brasileira é um dos melhores do mundo. Ele calado ali, ele sabe que. Eu acredito muito que ele saiba o que está fazendo. Ele sabe o que está fazendo. Então, assim, eu prefiro ir, não é? Pelas ideias dele. Jackson, você acredita no time? Acredito, mas acredito mais no técnico. Eu acredito muito no técnico. Tá bom? Não botou Neymar? Tá poupando Neymar. Vem muita porrada ainda pela frente. Não botou fulano? Jogador tal? Pronto, tá aguardando ainda. Com o que a gente tem, a gente pode enfrentar o adversário. Vamos deixar os melhores jogadores por último, não é? Olha lá, Rafinha já tá contundido, já tá praticamente fora dos próximos jogos. É um desfalque pra gente, não é? Então, o que o novo técnico da seleção está fazendo? Poupando alguns jogadores para os próximos jogos. 13 horas e 28 minutos, amanhã tem seleção brasileira. Tá bom, gente? 13 horas e 28 minutos, eu estou apresentando Realidade Atual, 13h28. 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Olha, atenção, atenção. Amanda Vieira, quer falar alguma coisa? Amanda, pode ficar à vontade, viu? Vamos lá, Amanda Vieira.
3: Mais uma vez, boa tarde, Jackson. Boa tarde aí a todos os ouvintes. 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Volta você, Jackson. Obrigada.
2: Beleza, agora são 13 horas e 30 minutos, 13h30, eu estou apresentando Realidade Atual. 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Estou apresentando Realidade Atual. Olha, deixa eu falar com a jovem aqui que tá fazendo a reclamação. Deixa eu ver com ela aqui rapidinho. Vamos lá.
4: Bom dia, boa tarde, na verdade. Me aconteceu um fato na rodoviária de Ubaitaba. Na verdade, eu tenho 4 dias na cidade. Minha família mora aqui na cidade, eu moro em Salvador. Tentei comprar minha passagem para Bom Despacho e eles não venderam antecipado. A gente não poderia escolher a poltrona. Tinha que comprar na hora, né? Num dia e na hora. Eu achei que era um absurdo. Enfim, aceitei, fui pra casa. Quando eu retornei hoje, cheguei com antecedência de 50 minutos na rodoviária, comprei minhas passagens. Não tinha poltrona marcada. E quando eu fui colocar minha mala no bagageiro, eu fui a primeira. Então a pessoa que estava colocando a mala no bagageiro, uma pessoa totalmente despreparada, e passou várias pessoas na minha frente. E quando eu falei para ele, poxa, eu fui o primeiro a chegar aqui, você deu atenção a outras pessoas que chegaram depois. Ele, você vai para onde? Eu vou. Ele informou que o bagageiro de Bom Despacho não era aquele. Agora eu perguntei a ele, e como eu poderia adivinhar? Você tinha que me perguntar, ele falou. E aí eu disse, não. Bom, eu tinha que te perguntar se eu estou com minha mala aqui. Quem tinha que me perguntar é você. Eu não vou adivinhar que o bagageiro do Bom Despacho é um, de outra cidade é outro. Enfim, quando entrei no ônibus, o ônibus lotado, quase ficava em pé com minha filha, de 6 anos. Eu fui a última a sentar. E o ônibus encheu, super encheu, com crianças, mãe com criança de colo, gestante, em pé. E aí um passageiro falou para as pessoas terem sensibilidade e levantava do lugar. Eu peguei e falei, eu não acho que as pessoas têm que ter sensibilidade, sim, a gente tem que ser, mas os passageiros compram a passagem e o passageiro tem que ir sentado. Entendeu? Quem quiser levantar, vai levantar. Beleza, porque tem um gestante e tem uma pessoa com criança. Enfim, a opção de a gente ter ou não é nossa. Entendeu? Não que... E não, gente, na hora de comprar passagem, tem que perguntar, olha, não tem mais passagem, só tem pé. A senhora quer? O certo é isso, porque na rodoviária de Bom Despacho é dessa forma que funciona. Olha, acabou a passagem, só tem pé. Vai querer? né, vender as passagens, superlotar o ônibus, chegar na hora, um monte de gente em pé, inclusive mãe gestante e mãe com filho de colo. Eu achei um absurdo e tem que ser denunciado para não ficar acontecendo essas coisas, porque o passageiro não pode pagar pelo erro da empresa, não. Algumas pessoas desceram a pegar um outro ônibus, que na certa não ia para o despacho, ia para um outro lugar mais próximo. E as duas pessoas, uma que estava com a criança e a gestante, dois passageiros levantou dele, porque ele comprou a passagem para um sem ser orientado que iria em pé. Eu achei um absurdo. Não podemos simplesmente aceitar tudo. Não podemos deixar para lá, deixa para lá, deixa para lá, não, deixa para lá, não. É um direito nosso. Se você está pagando a passagem, é opção sua, em pé ou não. Ou não tem passagem, a empresa tem que informar.

0: Isso, perguntou. Vai querer? Não, não vou querer. Vai querer? Sim. A gente é uma opção nova, ele ia passar e chegar aqui dentro, já o ônibus saindo, já atrasado, e a gente tem que ter o...
1: Tá aí, gente, é a denúncia dessa jovem, né, com a palavra Cidade Sol, viu? A Cidade Sol precisa se manifestar sobre esse assunto, tá bom? Tá aí a denúncia dessa jovem aqui no programa Realidade Atual, com a palavra a Cidade Sol. A Cidade Sol precisa se manifestar diante desse assunto, tá bom? Agora são 13 horas e 38, eu volto já já apresentando Realidade Atual.

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1h49, deixa eu avisar para vocês. 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Amanhã, 24, é feriado, né, do São João, feriado municipal. É, então, lembrando que amanhã não vai ter coleta de lixo, nem de entulho, nem varrição, tá bom? Amanhã, feriado, não haverá coleta de lixo, de entulho, nem varrição. Quem avisa é a Secretaria de Infraestrutura, a Prefeitura de... Atenção, Márcio L. Jesus. É, foram encontrados alguns pertences seus, tá bom? Um cartão, um banco no Nubank, uma chave, uma penca de chaves com chave de carro e um celular. Então, se você estiver nos ouvindo, o pessoal está tentando lhe localizar. Desde ontem, o pessoal está postando nos grupos, um cartão no Nubank e falando também de uma chave de carro, né? Uma penca de chave com a chave de carro e também um celular. Então estão tentando localizar Márcio L. Jesus. Se alguém conhecer, avisa que é para que ele possa entrar em contato pelo número 81266183 para pegar os pertences dele, tá bom? Atenção, Márcio L. Jesus. Foram encontrados alguns pertences aí, seus, um cartão do banco Nubank, um celular e uma chave de carro. E você pode entrar em contato para rever novamente suas coisas. Entre em contato com o número 8126-6138. Se alguém conhecer algum Márcio L. Jesus, fala para ele que o pessoal está tentando localizar ele para entregar o celular dele, a chave e o cartão do banco Nubank, tá bom? 8126-6183. 8126-6183. É só entrar em contato com esse número para que você possa rever suas coisas novamente. 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Eu deixo meu abraço para o irmão Adilson. Ele é aí do Barra Armandão e está sempre ligado aqui num programa Realidade Atual. E também Matheus em Uruçuca, também grande ouvinte. Seu Nem Dona Fátima na Fazenda Boa Esperança também, abração. E Dona Helenice na Fazenda e também seu Zé Raimundo e Domingas também lá da Paragem. Todos também na sintonia aqui do Realidade Atual. Volta você, Jacques. Obrigada.

Beleza, beleza, beleza. Eu tô apresentando Realidade Atual, jornalismo sério, com credibilidade na informação. Tava aqui conversando com pessoas aqui no nosso grupo de WhatsApp, mas agora eu vou falar aqui da Merck de Ubaitaba. 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Olha, agora são 13h56 já, né, Amanda? Amanhã é feriado, amanhã não tem programa Realidade Atual. Tá bom, gente? Amanhã não tem Realidade Atual, amanhã tem Jogo do Brasil, tá bom? Gente, um abraço a todos e até quinta-feira, se Deus quiser. Se Deus deixar, eu volto quinta. Mas se Deus não deixar, foi feita a vontade do nosso Criador. Tá bom, gente? Um abraço a todos e até quinta-feira, se Deus permitir. Tchau, Bahia!

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0: Muito bem, minha gente, agora são 2:12, é com imenso prazer e alegria que eu tenho a honra de apresentar mais uma vez o programa Estação Forró na Ubaitaba FM, no clima junino, no clima de São João, e a Ubaitaba FM faz essa programação especialmente para você. Terça-feira, 23 de junho de 2026, aquele abraço, é festa, é alegria, e a Ubaitaba FM fazendo a festa acontecer com as melhores do forró, 23 de junho de 2026, terça-feira maravilhosa. E vamos começar muito bem aqui em clima junino, em clima de São João, Luan Estilizado, um popurri com a música Disparada, Rindo à Toa. Boa tarde.
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0: Muito bem, agora são 2 horas e 22 minutos no clima junino, no clima do São João 2026. Ouvimos Cezinha, porque tem que ser assim. Superstar, bicho de pé, com que roupa eu vou. E comecei a nossa programação com Luan Estilizado, um poporri, com a música Disparada e Rindo à Toa. A você ligado na Ubaitaba FM, ótima tarde, valeu pelo carinho da sua audiência. São João ainda segue aqui na Bahia e em breve vamos comemorar o São Pedro. Boas festas para você, ligado no som da 87,9, você preparado e preparada para curtir o São João em outra cidade. Aquele abraço, valeu pela sintonia, abraçando a minha amiga Elizabeth, a popular Elisa, no bairro Conceição. Um grande abraço para você, linda, e valeu pela sintonia. E um abraço especial também para Rosália, aqui no Alto Bela Vista de Ubaitaba. Forte abraço para você, minha linda, que Deus abençoe. Vamos ao nosso apoio cultural, já já eu volto com muito mais forró para você. 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Boa tarde para você.
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0: Muito bem, agora são 2 horas e 32 minutos, com certeza, São João Bom, é na UBA Itaba FM, a rádio da comunidade. Seguiremos com o melhor do forró até o final de junho, afinal, minha gente, São Pedro se aproximando e a UBA Itaba FM em clima junino para fazer você feliz, tá bom? 2 horas e 32, ótima tarde, vamos à nossa identificação. Boa tarde, Brasil!
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Muito bem, meus amores, agora são 2h33, ótima tarde para você. Jaqueline Santana fazendo a festa no seu rádio até as 3h30, tocando o melhor do forró para você. Hoje, véspera de São João, amanhã dia 24, sim, amanhã dia 24 é comemorado São João, mas na nossa cidade o São João foi antecipado, mas seguiremos a nossa programação até o final de junho, até porque, minha gente, em outras cidades ainda está acontecendo São João e muita gente na cidade se organizando para viajar mais tarde para curtir o São João, tá certo? Boas festas e feliz São João. É São João, sim, na 87,9, a rádio da comunidade, você em casa, numa boa, você nos bares, tomando aquela cerveja, aquele licor que é tradição, não é isso? Valeu pela sintonia, onde quer que esteja. 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Guincho Três Irmãos. Abraço a meu amigo Tonico na Ruinha. Alô, Tonico. Alô, Fernanda. Toda a comunidade da Ruinha. Valeu pela sintonia. Minha amiga Maria Conceição, no bairro São Cosme. Maria Edna, Rua Aloysio Souza, Rosé Odete, Rua do Cigano, a comadre... A comunidade de Aurelino Leal, valeu pela sintonia. E seguiremos sempre com o melhor do forró, na sequência, Dominguinhos, Fofachão.

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0: Muito bem, meus amores, agora são 2 horas e 49 minutos. Em clima de festa, em clima junino, em clima de São João, a Ubaitebe FM apresenta para você Estação Forró somente com as melhores. E ouvimos um popurrí do cantor Ivanildo Conceição, os Gonzagas, Vem Morena, Dominguinhos, Fofa Chão. Um grande abraço especial a meu amigo Lango Simpatia e toda a sua equipe na Avenida Beira Rio. Olha só, gente, São Pedro se aproximando, que tá no look, que tá lindo e linda. 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Olha só, gente, hoje haverá o São João de Piraúna, viu, gente? Para você que vai curtir. Olha só, hoje em Piraúna haverá o São João, tá bom? Hoje, dia 23 de junho, terça-feira, a partir das 21h, tem eles: Marambaia, Gordinho Sensação e Railão Rocha. E você não pode deixar de participar do São João de Piraúna, viu, gente? Começando hoje, dia 23, a partir de 21h, com Marambaia, Gordinho Sensação e Railan Rocha. Vamos conferir a previsão do tempo para Ubaitaba e Aurelino Leal para amanhã, segundo o canal Clima Tempo. Vamos saber o que o tempo nos reserva para amanhã. Amanhã, dia 24, feriadão, dia de São João. Vamos conferir.
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0: A previsão do tempo para amanhã, quarta-feira, segundo o canal Clima Tempo, para Ubaitaba e Aurelino Leal. Sol com muitas nuvens e pancadas de chuva à tarde. Muitas nuvens à noite sem chuva. A temperatura máxima é de 27 graus e a mínima é de 19. E agora vamos saber como ficará o tempo para quinta-feira, segundo o canal Clima Tempo, para Ubaitaba e Aurelino Leal. Sol com algumas nuvens. Chove rápido durante o dia e a noite. A temperatura máxima é de 27 graus e a mínima é de 19.

Agora são 2:52. Boa tarde para você. Um abraço para a Leide na Ladeira das Duas Irmãs, na Ruinha, ouvindo o som da gente. Também a Neidinha, a Ju, toda a galera da Ruinha, valeu pela sintonia. E também ao bloco Fazendo Acontecer, que teve essa festa linda e maravilhosa, a 13ª edição do Bloco Junino da Ruinha, que foi top como todos os anos. Hoje a equipe passou aqui no centro da cidade com paredão, agradecendo aos patrocinadores com linda canção. Quem estava presente ouviu a canção. Então um grande abraço ao Bloco Fazendo Acontecer da Ruinha. Breve intervalo, já eu volto com muito mais forró. Ótima tarde.

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0: Muito bem, agora são 3 horas e 3 minutos, com certeza São João Bom é na UBA Itaba FM, a rádio da comunidade. Seguiremos com nosso apoio cultural. Boa tarde para você.
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0: Muito bem, agora são 3 horas e 12 minutos, com certeza São João Bom é na Ubaitaba FM. Lembrando que hoje à noite, gente, a partir das 9 horas, tem o São João de Piraúna. Quem estará fazendo a festa? Marambaia, Gordinho Sensação e Railan Rocha, e você não pode deixar de participar. Um grande abraço a Agmar e Maciane na Fazenda Luísa, município de Aurelino Leal, ligadinhos na programação. Valeu pela sintonia a todos nas fazendas circunvizinhas.
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0: Agora são 3 horas e 13 minutos. Abraço a Edileuza, na Telebahia. Valeu pela sintonia. 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Agora são 3 horas e 15 minutos. 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
0: 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Continue ligado na 87,9 e vem aí o programa Prosa Rural, a apresentação J. Mello. E amanhã, dia 24 de junho, feriado. Amanhã é comemorado o dia de São João. E se Deus quiser, estarei de volta na quinta-feira. Você já tem um encontro marcado comigo logo mais às 2 horas da tarde para juntos comemorarmos o São Pedro aqui na Bahia. Tchau, gente. Até quinta-feira, se Deus quiser. Bom feriadão. E valeu pela sintonia. Vou finalizando com Mastruz com Leite, Meu Ex.

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0: 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Aê, boa tarde, muito boa tarde. Hoje, véspera de São João, né? Dia 23 de junho, terça-feira, o dia tão esperado. É, antigamente era fogueira, era roqueira, era quentão, era pau de sebo, quebra-panela. Hoje ninguém se fala mais disso, né? É, mas a tradição continua. Abração aí pra todo o povo bom que tá nos ouvindo aí no sítio, na fazenda, no distrito. São 3 da tarde, 30 minutos, em Ubaitaba. Eu sou Jota Mello, a partir de agora estarei com vocês até as 5 apresentando nosso programa Prosa Rural. Lembrando que amanhã não teremos Prosa Rural, viu? Boa tarde aí pra minha vovó, meu vovô, dona de casa, empregada doméstica, criançada em geral. Você que está também aí nos ouvindo através da internet, muito obrigado e boa tarde. É, esse programa também é para vocês, com muito amor, muito carinho, muito bem feito aqui pela equipe da Rádio Ubaitaba FM, viu? E nós agradecemos a todos, né? A todos vocês que estão sempre na escuta. E até às 5h30, o Coro Come Ninguém Vê aqui pela Rádio Ubaitaba. Vamos já começar? Vamos lá. Em nome da Bomboniere Rio das Contas, a gente já começa assim. Com os três do Nordeste, é madrugada. Depois tem também Canário do Reino, Rancheira. E ainda Trio Nordestino, Capital do Forró. Tá aí!
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1: Aê, são agora já 3 da tarde e 48 minutos, faltando 12 minutinhos para as 4 da tarde, né? Com o padre J. Mello por aqui com vocês, animando a sua tarde. Lembrando que amanhã não teremos programa. Amanhã é feriado, dia de São João. O padre J. Mello vai tirar para reposar um pouco também, né? 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Boa tarde aí pra todos vocês, né? Um abraço aí, que Deus abençoe vocês que estão trafegando aí pela Praça da Feira, viu? 3 da tarde, 49 minutos, com o compadre J. Mello é assim, a gente faz ao vivo porque sabe fazer e o povo gosta. Abração aí pra meu amigo Roberto, né? Aí no Armandão também, Dona Irene e Manuel, são as famílias aí de Roberto, né? Todos familiares aí do nosso amigo Roberto, abração, tudo de bom. Tem também aí meu amigo Adélio na Cachoeira Bonita, né? É, todo o povo bom aí da família, viu? Está aí sempre ouvindo o nosso som. É um prazer imenso ter você como ouvinte também, viu? Aqui é assim, a gente agradece ao povão que está sempre nos escutando, né? É, e prestigiando aí a nossa programação diária aqui da Rádio Baitaba FM. Meu amigo China do Reggae, que eu encontrei hoje, né? Tive o prazer de encontrar hoje aí pela rua. Boa tarde, China. Boa tarde aí a todo o povo bom da família do nosso amigo China do Reggae. Agora, às 3 da tarde e 50 minutos, não dá pra esperar mais. Vamos trazer música, né? É, vamos trazer música. Vamos trazer agora. Vamos trazer aí Mastruz com Leite. Um poporri de arrasta-pé daquele dos bons. É, que não sobra nadinha do chinelo, viu? Depois Messias Holanda pra tirar coco. E ainda Nordestinos do Ritmo, Aí Eu Choro. Tá aí, vamos trazer música pra esse povão.
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0: Brasil por aqui, às 4 horas e 10 minutos, levando até você o que há de melhor em shot, achado, baião, forró, arrasta pé do bom aqui para vocês, revivendo São João, hoje véspera de São João, dia 23, terça-feira, um bom São João aí para todo mundo, né? É, não temos mais São João em Baitaba, mas você, certamente que gosta aí da farra, da brincadeira, vai para outros locais, né? Mas brinque direitinho, vá com cuidado, não passe dos 80 e nem ande na contramão, viu? É, quem anda na contramão da vida termina arranjando problema. Vamos brincar direitinho, com muita alegria, muita sabedoria, mas também com muita calma e muita paz. Sabe o que é bom, né? É, abraço aí, meu amigão Cardoso do Armadão, meu amigo Zé da Roça, Barbudo, meu irmão Jonas, é, meu amigo aí, o popular Ferrugem, é, e tem aí também Tony, todos os taxistas aí, aí do terminal rodoviário, boa tarde pra vocês, e os mototaxistas também, viu? Agora tem os alunos aí dos meus dois amigos, né? É, meu amigo aí, é, que está sempre ligado conosco, Antônio Dócio, o homem do churrasquinho aí na frente do Banco do Brasil. Boa tarde, Antônio. Zenão, Gari, boa tarde pra você também, viu? É, Antônio Bonfim, aqui, irmão Dona Gada, vizinho da nossa emissora. Vovó Delmária, boa tarde. Boa tarde, Lene, todo o povo bom que faz parte aí da família da vovó. Agora, 4 horas e 11 minutos. Vamos trazer música, vamos lá. Aqui é assim, a gente faz ao vivo, o povo gosta e a gente continua fazendo, né? Que a Rádio Baitaba FM se orgulha de ter uma das melhores programações de toda a região, não tem outra, viu? Vamos trazer agora aí para o deleite das pessoas, Jorge de Altinho, Cantiga de Bem-Vem. Depois canta Luiz Gonzaga com a música Estrada de Canindé e ainda Magníficos, Muito Pra Te Dar. Tá aí!
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0: depois do apoio cultural, estamos chegando de novo para ficar com vocês em mais um bloco aqui no nosso programa Prosa Rural, programa já de audiência total em toda a região, viu? Esteja onde você estiver escutando, muito obrigado aí, viu? Abração aí para o casal Dagmar, né? E seu Carlito, né? Um abraço aí para vocês, viu? É, João Pinto, seu João Pinto e Dona Elma aí no ACM, nas Casas Populares, viu? É, seu Viana do Lava Jato, Maria Viana, né? Abração para vocês, viu? É, Eliezer e Adilson aí no ACM, boa tarde para vocês também. Meu amigo Eliezer, e não esquecendo também de Valzinho, né? Todo esse pessoal bom, viu? É, Sargento Barreto e família, boa tarde. Sargento Gideon também escutando o nosso som aí do bairro Conceição, boa tarde, Sargento. Nosso senhor e toda a família, viu? É, um abração aí também pra mamãe Maria aí no Maria Olímpia, todo o povo da família da mamãe. É, que Deus abençoe, viu? Márcio Gari, é, Márcia também, sua filha. E também tem aí o pessoal bom que não está nos ouvindo, né? É, Rafael da oficina, boa tarde. Aí na estrada para Faisqueira e toda a equipe aí da Auto Service. 4 horas 33 minutinhos. É, vamos trazer música. Aqui a gente toca, fala pouco e toca muita música em nome da Bomboniere Rio das Contas, viu? É, agora a gente vai trazer Genival Lacerda Mate, o Velho. Depois Ivanildo Conceição, Quem És Tu? E ainda João Gonçalves, Eu Quero Ais de Copa.
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0: Eita, homem, pra conversar. Vamos faturar, homem, tá na hora.
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de volta com vocês para o derradeiro bloco do programa de hoje. Lembrando que amanhã não teremos prosa rural, viu? É, amanhã vai ficar aí uma programação feita para você só de forró aqui pela Ubaitaba FM. Você comemorando São João. É, vamos trazer agora em nome da Bombonieria das Contas, é Lino Julião, Puxando Fogo. Eita, que forrozão bonito. Esse aqui da Ubaitaba FM com o compadre J. Melo. São 4 horas e 52 minutos.

agora 4 horas e 55 minutos, faltando 5 para as 5. Daqui a pouco tem um programa semeando e eu já estou indo embora, viu? É, já com saudade desse forrozão, mas amanhã não. Quinta-feira, né? É, amanhã com o Padre Jota Melo descansa um pouco. Quinta-feira estaremos de volta com mais Arrasta-Pé, Xote, Baião, Chachado, comemorando São João. Fiquem todos com Deus, tenham todos uma boa noite. É, e até lá, se Deus quiser.

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0: Pai que está nos céus, a fé que nos deste no teu Filho Jesus Cristo, nosso irmão, é a chama da caridade, derramada nos nossos corações pelo Espírito Santo. Desperta em nós a bem-aventurada esperança para a vida do teu reino. A tua graça nos transforme em cultivadores diligentes das sementes do Evangelho, que fermente a humanidade e o cosmo na espera confiante de novos céus e novas terras. Quando vencidas as potências do mal, se manifestar para sempre a tua glória. A graça do jubileu reavive em nós, peregrinos de esperança, o desejo dos bens celestes e derrame sobre o mundo inteiro a alegria e a paz do nosso Redentor. A ti, Deus bendito, na eternidade, louvor e glória, pelos séculos dos séculos. Amém. Queridos e amados irmãos em Cristo Jesus, ouvinte e amigo, mais uma vez estamos juntos para louvar, para agradecer e para exaltar o nome santo do Senhor. E é nesta alegria que eu vos saúdo em nome da Trindade Santa, em nome do Pai, do Filho e do Espírito Santo.
1: Amém.
0: Amém. Nós já estamos na 12ª semana do tempo comum, né? Hoje, 23 de junho. Mês que celebramos também as festas juninas, tão caras à nossa cultura popular, que carregam traços da religiosidade simples e profunda do nosso povo. Neste contexto, insere-se a memória de Santo Antônio, a qual já festejamos, profundo conhecedor das Sagradas Escrituras, bem como a natividade de São João Batista, o profeta da verdade, que preparou os caminhos do Senhor. Que possamos nós, né, no nosso dia a dia, nas nossas vidas, que os nossos gestos sejam sempre de preparação para este encontro, né, com Deus, na pessoa do seu Filho Jesus. A você que nos ouve na sua casa, no comércio, nas fazendas, nas roças, nos sítios, na travessia das balsas, da canoa, das canoas, onde quer que você esteja, que Deus esteja conosco. Você que está se preparando, né, para viajar, a nós que aqui vamos ficar, né, que possamos fazer desse momento um momento de alegria, de festa em família, onde haja paz, a concórdia, onde Deus se faça presente em primeiro lugar. Que a gente possa orar por aqueles, né, que estão viajando e vão para as festas. Que a gente vá realmente com espírito para brincar, para nos divertir. Que a gente possa ir e vir, e vir com a graça de Deus em nossos corações. Porque nós sabemos que nessa época muitas situações adversas ao querer do nosso Deus. Mas que Deus possa estar sempre em nossos corações, né? Que a gente seja esse instrumento de paz onde quer que estejamos, nos nossos lares, na nossa família, onde quer que estejamos. Que sejamos verdadeiro sal da terra e luz do mundo, como o Senhor quer que sejamos. Por isso, amados, possamos juntos louvar e agradecer esse grande Deus que nos ama com amor incondicional, porque somos filhos amados e amadas desse Pai que não tem extinção de filho, mas que nos ama com o mesmo amor. Amém.
1: Boa tarde para todos. Boa tarde para todos, boa tarde para todas. Com alegria nos encontramos nessa terça-feira da 12ª semana do tempo comum. Como Toninha disse, né? Estamos um mês, desde o início do mês que a gente falou sobre isso, né? Esse mês assim abençoado, vários santos, fortíssimos, pessoas que trabalharam bastante, né, para o reino de Deus. E hoje a gente está, hoje é que a gente comemora a natividade, né, que é amanhã, de São João Batista. Algumas pessoas dizem que a gente, porque São João Batista, todo mundo sabe a história dele. Aí quando diz que a gente está aqui, o povo está comemorando a morte, mas não é a morte,
0: é a
1: vida, foi quando ele nasceu. E até porque, né, nesse nascimento, é bem interessante, né? Todo mundo sabe que a história que Maria foi visitar, ajudar Isabel, que é a mãe de São João. E aí a gente pergunta, por que fogueira, né? Por que fogueira? E a gente imagina, eles moravam longe, no alto. Imaginamos que a fogueira era um meio de comunicação. Ao longe, via a fumaça. Eu estou dizendo isso porque quando eu era pequena, as pessoas nas roças faziam isso. Então, acendia, ou então dava, né? Fogo naquela época dele não devia ser. Mas eu sei que fogueira, é quando eu via a fumaça, olha, ele tá aquele lá de lá. Ó, nasceu o filho de fulano de tal. Né? Então, eu estou dizendo isso porque eu convivi com isso da roça.
0: É um sinal.
1: É um sinal de que aconteceu mesmo. Nasceu, porque todo mundo já sabia que a pessoa estava grávida, né? Que a mulher estava grávida ali. Então, e aí a gente comemora o São João com a fogueira também. Que hoje aqui, pelo menos aqui em Baitaba, em vários lugares, está caindo pra caramba, né? A gente vê que tá tudo diferente. É diferente mesmo. Mas para mim é a festa de rua mais gostosa, mais bonita que tem, mais animada. E que se a pessoa souber, que tem assim, que saiba dançar, mas é uma das festas que tem menos agressividade. Porque principalmente em lugares assim, onde realmente toca as músicas de forró. Se a gente for para a nossa parte do Nordeste, como Maracaju, aí vamos para lá para Caruaru, que é Recife, Pernambuco. E aí, para esses lugares, aí, a gente vai perceber que é um forrózinho bom mesmo. Aí a gente sente mesmo, né? A terra, a coisa da terra nossa lá. Então, a todos vocês que estão nos ouvindo, uma boa tarde. Dá um alô aqui para o seu Domingo, Tirissa. É, vocês estão nos ouvindo. Curtam bastante São João de vocês. Mesmo que seja dentro de casa. Mas hoje tem missa, né? Parece que tem missa hoje, tem missa. Às 18 às 19 horas, então dá pra missa. É, então, a todos vocês, tem um menino aqui, como é o nome desse menino aqui junto mesmo? Zé, como é?
0: Aqui do... Zé Relojoeiro?
1: Zé Relojoeiro também, né? A gente passou na estante, a gente viu ele na porta. Você também, boa tarde, sua esposa Nina. Uma boa tarde, que a graça de Deus então esteja com cada um de vocês, né? Que Deus assim, os conforte, assim como João Batista. Foi aquele que veio preparar os caminhos de Jesus. Que a gente também seja, né? Esse João Batista na vida de cada um também. Preparando os caminhos, preparando o reino de Deus aqui na terra. Tem muita gente ainda que precisa isso de nós. Então, que a gente seja um João Batista na vida de um do outro, na vida de outras pessoas. Na vida da nossa comunidade, de outras comunidades. A gente pode ser esse João Batista. Se eu estou falando porque João Batista foi aquele que veio
0: preparar
1: os caminhos. Sim. E preparou os caminhos, né? E preparou para a vinda de Jesus. E a gente prepara os caminhos e já dando início, dando continuidade ao reino de Deus aqui na terra. Vamos pedir ao Espírito Santo para que ele nos dê força, para que realmente a gente seja esse João Batista, né? Em cada lugar que a gente vive, na nossa casa, na nossa rua, no nosso trabalho, enfim, lugar onde nós estivermos, que a gente seja um João Batista na vida do outro, preparando os caminhos de Jesus para cada pessoa. E só o Espírito Santo que nos dá esse poder de fazer isso, sabe? Essa força, esse vigor para isso.

0: Diante desse canto, dessa música que todo mundo já conhece, né? A gente pede ao Espírito Santo para que mova em nós. E a gente vai pedindo sempre ao Espírito Santo para que mova em nós a sua força, né? Sua sabedoria, para que possa, nos nossos dia a dia, a gente enfrentar as coisas da vida e a gente seja também um percussor, aquele que prepara, né, o caminho do outro, o caminho para de Jesus Cristo, o caminho para o reino de Deus, em preparação para o reino de Deus. Nós vamos agora ver o salmo, né, o salmo de hoje. E hoje, nessa terça-feira, ao salmo, de acordo com a liturgia diária, nós da Igreja Católica, né, é o salmo 70. E o salmo 70, ele diz: desde o seio maternal sois meu amparo. É salmo 70. Desde o seio maternal sois meu amparo.
1: Desde o seio maternal sois meu amparo.
0: Eu procuro meu refúgio em vós, Senhor, que eu não seja envergonhado para sempre, porque sou justo. Defendei-me e libertai-me. Escutai a minha voz, vinde salvar-me.
1: Desde o seio materno sois meu amparo.
0: Sede uma rocha protetora para mim, um abrigo bem seguro que me salve, porque sois a minha força e meu amparo, o meu refúgio, proteção e segurança. Libertai-me, ó meu Deus, das mãos do ímpio.
1: Desde o seio maternal sois meu amparo.
0: Porque sois, ó Senhor Deus, minha esperança. Em vós confio desde a minha juventude. Sois meu apoio desde antes que eu nascesse. Desde o seio maternal, o meu amparo.
1: Desde o seio maternal, sois meu amparo.
0: Minha boca anunciará todos os dias vossa justiça e vossas graças incontáveis. Vós me ensinastes desde a minha juventude e até hoje canto as vossas maravilhas.
1: Desde o seio maternal sois meu amparo.
0: Olha o que o salmo, né? Ele o salmo propõe e nos afirma. Ele diz que desde o seio maternal, desde o seio, aí ele fala que desde o ventre da nossa mãe, que Deus já era o nosso amparo. Desde lá, ele já vem, ó, nos aparando, desde quando estava lá ainda dentro do seio maternal, do seio da nossa mãe. E aí ele fala assim, ó: eu procuro meu refúgio em vós. Ou seja, o salmista, ele está se dedicando toda a sua honra, glória, toda a sua vida a Deus. Ele está dizendo que toda a sua vida é Deus que ampara, é Deus que cuida. Quando ele diz assim, ó: tu é meu refúgio, em vós eu me refugio. Ele fala assim, ó: que eu não seja envergonhado para sempre, porque sois justos. E aí ele diz: defendei-me e libertai-me. Escutai a minha voz, vim salvar-me. E aí, o que é que ele... Olha que beleza do salmista. Senhor, não deixe que eu fique sempre lá preso naquilo. Venha, libertai-me, defendei-me. Não deixe, escuta. Mas no íntimo do meu ser que está... Aquilo que está saindo do meu íntimo, do meu ser, que está gritando por vós. Né? O salmista, ele coloca assim: vinde, Senhor, escutai essa minha voz que está saindo do meu íntimo. Vem salvar-me. E aí ele está dizendo para todos nós: nós devemos ser assim sempre. Essa lembrança que Deus está sempre pronto. Essa certeza do salmista, quando ele chama, ele clama, ele está dizendo: vem, Senhor, porque eu sei. Eu sei, Senhor, que tu vem. Tu vai me ouvir. E aí ele fala assim, ó: sede uma rocha protetora para mim. O salmo é assim, é belíssimo, né, Tonho? Um abrigo bem seguro que me salve, olha. Um abrigo. E aí, pensando no abrigo, quando, diz que quando tem em lugares, acho que é filme que a gente assiste, né? Mas em lugares que tem terremoto constante, tem coisas constantes, eles fazem os abrigos embaixo, né? Não é, nem embaixo, é, não é em cima, é embaixo, do solo, embaixo. Então eles constroem as coisas e tal. Então, aqui na terra, é isso que eles fazem para alguns, para se livrar, que sabe, em lugares que dá sempre tremor, que dá sempre, né, que sabe que vem. Então eles vão para esses lugares. Então, aqui, e aí o salmista está dizendo: vem, Senhor, vem, sei lá, esse lugar que vai me parar de tudo para me livrar, vem me socorrer. E aí, vem ser esse porto seguro para mim, essa roça, pois sois a minha força, meu amparo, o meu refúgio, proteção e segurança. Libertai-me, Deus, das mãos do ímpio. Quando, aí fala assim, quando eu estiver sofrendo na mão de tantos malfeitores, quando eu esteja sendo injustiçado, venha, Senhor, venha ao meu socorro. Eu te peço. E aí volta aquela primeira estrofe. Estou te clamando por ti lá no íntimo e sei que tu me escutas.
1: É interessante, né, minha irmã? Quando a gente tem realmente essa certeza, essa confiança de desde o seio materno, nós já somos protegidos pelo nosso Pai, por Deus, né? Ele está sempre nos amparando, está sempre nos colocando no seu braço, nos seus braços amorosos de Pai, para que não caímos, né, em tentações, em situações. Ele é a nossa rocha, ele é a nossa proteção, ele é abrigo, né, seguro para a nossa vida. Então, é um salmo assim, muito confortador, né, que a gente deve realmente trazer para a nossa vida cotidiana, essa certeza de qualquer que seja a situação que estivermos passando, nós não estamos sozinhos. Deus está conosco, né? Ele está nos sendo essa rocha que nos acalenta, que nos sustenta, que nos dá força para que não desanimemos na hora do sofrimento. Enfim, é muito bom a gente saber e ter essa certeza, como Ele próprio nos garante na sua palavra, né? Em qualquer situação que estivermos, eu estou contigo. Não tenhas medo. E são palavras que nos confortam, que nos dá realmente essa certeza desse Deus que está sempre presente. Às vezes, pela nossa fragilidade humana, nós nos amedrontamos, né? A gente muitas vezes perde até a esperança. Mas jamais, meu irmão, ouvinte desse programa, eu não sei qual é a situação que você está passando, mas confia no Senhor. Ele hoje nos promete, né? Desde o seio materno, sois meu amparo. Que a gente possa realmente ter essa certeza desse apoio de Deus antes que de nós nascermos. Ele já nos conhecia, antes de você nascer, eu já te conhecia, já te chamei pelo nome. Então, que a gente tenha essa confiança que Deus está conosco, independente de qualquer que seja a situação. Ele jamais nos deixa sozinho. Ele está sempre acessível a nós, a nos amparar, a nos consolar. Ele é um Deus que insurpreendível. É um Deus que está sempre vigilante diante das nossas necessidades. Não tememos, mas temos essa certeza desse Deus que está conosco hoje e sempre.
0: Agora aqui na
1: estrofe.
0: Lembra que a gente falou de São João Batista, né? Ele que a gente deve também ser aquele que... E aí nessa última, ele fala assim: minha boca anunciará todos os dias vossa justiça e vossa graça contada. E aí diz mais: vós me ensinastes desde a minha juventude, e até hoje canto as vossas maravilhas. Então, quanto a gente se entrega totalmente a Deus, mostrando o poder dele sobre nós, mas ao mesmo tempo a gente coloca, se coloca, né? Colocando, dizendo que nós vamos ser anunciadores desse reino dele, anunciando a justiça e a graça dele, em contato. Tudo aquilo que ele diz que é para ele, ele vai anunciar. Então, quando eu comecei a fazer, que São João Batista foi o precursor, que ele veio preparar os caminhos. Como é que ele preparava? Todo mundo sabe que ele chegava nas casas, né? Batizava, né? Não era no espírito, né? Mas batizava para perdoar os pecados de cada um, coisa assim, né? E aí depois, dizendo que depois vinha aquele que ia fazer e tal, através do espírito. Mas ele estava preparando. E a gente também pode fazer. E aí o salmista que ele nos convida a isso. Ao mesmo tempo que ele diz, ele engrandece, ele mostra a grandeza de Deus na sua vida. Ele vai dizendo também, bom, mas eu tenho que fazer algo. Mas eu vou fazer sim. Porque da minha boca, eu vou sempre anunciar a vossa justiça. Eu sempre vou falar para o outro que você é justo. E vou anunciar também a vossa graça. Isso porque vocês vêm me ensinando desde sempre. Ó, desde quando eu estava lá no ventre. Ele fala, desde a minha juventude, né? E aí ele vai dizendo que também, então por isso deve que sempre cantar os seus louvores. É interessante o salmo, né? Quando ele termina, essa quarta estrofe, quando ele termina. Ele engrandece, depois termina, né?
1: Verdade. É muito bom que a gente tenha sempre, né, a palavra de Deus em mãos para ler, reler, né, entender. E o mais importante é praticá-la. Colocar na nossa vida cotidiana os ensinamentos a qual nosso Deus nos dá, né, através da sua palavra. Com certeza, quando a gente coloca na nossa vida prática, nosso Deus ficará muito feliz, porque é um ensinamento de Deus para nós como pai e de nós como mães e pais para os nossos filhos. Como a gente fica feliz, né, quando a gente ensina para os nossos filhos o bom caminho que ele segue. Eu estou falando como mãe, que a maior alegria da família, de um pai e de uma mãe, é criar o seu filho na lei do Senhor e ver realmente que ele vive esse mandamento do amor. É uma alegria profunda. Eu digo a vocês no fundo do meu coração, eu sou uma mãe abençoada. Eu creio que quem está me ouvindo me conhece e conhece os meus filhos. Eu digo com muito orgulho, eu sou uma mãe abençoada, porque Deus preparou dois filhos, que é uma bênção de Deus para a minha vida, na minha vida. Então, não é diferente da alegria de Deus quando nós o seguimos verdadeiramente, né, as suas leis, seus mandamentos, que é a vivência do amor, da partilha, da unidade. Então, que Deus, na sua infinita misericórdia, né, nessa data de hoje, como colocou a nossa irmã Rilza, que sejamos nós também o João Batista para preparar o caminho do Senhor a essa juventude, né, tão dispersa muitas vezes desse conhecer de Deus, desse viver esse amor de Deus. Nós vamos já para o Evangelho do dia, né, a qual a igreja hoje nos apresenta, que já é já a preparação, né, da missão do próprio João Batista, que é João, aliás, é Lucas, no seu capítulo 1, versículos de 5 a 17. Por coincidência, hoje eu estava lendo é o Evangelho do dia de hoje, né, que não é já, não é já a vespertina. Mas nós vamos ler, eu vou ler aqui, vocês vão, e nós vamos ouvir também, né? O que é que o Senhor quer nos dizer através desta palavra de hoje, né? Como eu posso ser um João Batista diante desse preparar, dessa acolhida para o próprio Deus? Evangelho de Jesus Cristo, segundo São Lucas. Glória a vós, Senhor. Nos dias de Herodes, rei da Judéia, vivia um sacerdote chamado Zacarias, do grupo de Abiar. Sua esposa era descendente de Arão e chamava-se Isabel. Ambos eram justos diante de Deus e obedeciam fielmente a todos os mandamentos e ordem do Senhor. Não tinham filhos, porque Isabel era estéril e os dois já eram de idade avançada. Em certa ocasião, Zacarias estava exercendo as funções sacerdotais no templo, pois era a vez do seu grupo. Conforme o costume dos sacerdotes, ele foi sorteado para entrar no santuário e fazer a oferta do incenso. Toda a assembleia do povo estava do lado de fora rezando, enquanto o incenso estava sendo oferecido. Então, apareceu-lhe o anjo do Senhor de pé, à direita do altar do incenso. Ao vê-lo, Zacarias ficou perturbado e o temor apoderou-se dele. Mas o anjo disse: "Não tenhas medo, Zacarias, porque Deus ouviu a tua súplica. Tua esposa Isabel vai ter um filho e tu lhe darás o nome de João. Tu ficarás alegre e feliz, e muita gente se alegrará com o nascimento do menino, porque ele vai ser grande diante do Senhor. Não beberá vinhos nem bebida fermentada, e desde o ventre materno ficará repleto do Espírito Santo. Ele conduzirá muitos do povo de Israel ao Senhor seu Deus, e há de caminhar à frente deles com o Espírito e o poder de Elias, a fim de converter os corações dos pais aos filhos e os rebeldes à sabedoria dos justos, preparando para o Senhor um povo bem disposto." Palavra da salvação. Glória a vós, Senhor. Queridos e amados irmãos, ouvintes deste programa, é uma história, né, verdadeira, que nós já conhecemos a história, né, de Zacarias e Isabel, um casal já idoso, e Isabel estéril. Mas a gente vê aqui quando o próprio Deus, na pessoa do anjo, se refere a Zacarias: "Não tenhas medo, Zacarias, porque Deus ouviu a tua súplica. Tua esposa Isabel vai ter um filho e lhe darás o nome de João." E esse nascimento de João Batista não foi por acaso. Deus tinha um propósito na vida de João Batista, de ser o precursor, aquele que viria na frente de Jesus. Às vezes a gente até nos pergunta, né, que tem passagem que ele diz assim, que a gente, Jesus poderia ir na frente, mas ele deixa sobre nós essa responsabilidade, né? Assim como João Batista, hoje essa responsabilidade de anunciar, de preparar muitos corações para essa vivência desse amor de Deus, cabe a cada um de nós, a mim e a você que está me ouvindo. E João Batista, ele é considerado o maior entre os nascidos de mulher. Seu nascimento anuncia o início dos tempos messiânicos, com o batismo que chama a conversão. João veio para preparar, endireitar e aplanar os caminhos do Messias. Ele será o escolhido para ver, reconhecer e apontar o Cordeiro de Deus que tira o pecado do mundo. Filho de Zacarias e Isabel, um casal justo diante de Deus, com Zacarias já idoso e com Isabel estéril, João nasce pela ação da graça que age naquela família, assim como agirá na vida de Maria, mãe de Jesus. Esse é o evangelho, né, da vigília para o dia de hoje, que nos fala desse nascimento milagroso. Interessante que é muito rico, é de uma profundidade muito grande, né? Jesus, né, quando Maria sabe dessa gravidez de Isabel, nos diz a palavra em outros textos, que ela vai apressadamente para cuidar da sua prima. E lá há esse encontro de alegria, né? Isabel fica cheia do Espírito Santo e reconhece, né, de onde vem, né, aquela que veio me visitar, a mãe do meu Salvador. E esse Deus Salvador nos visita, meu irmão, ouvinte desse programa, a cada dia, a cada instante, a cada hora, quando a gente abre o nosso coração para esta verdade de Deus. E a gente vê que, como ele mesmo diz, nada para Deus é impossível. Aqui a gente vê uma idosa estéril que engravida, e a gente vê Maria, virgem, que engravida pela ação do Espírito Santo. Tudo é a força de Deus. Um Deus que não mede esforços para vir ao nosso encontro, independente de qual seja a nossa situação. Que a gente possa aprender, que a gente possa viver esse amor de Deus tão intenso para conosco, que muitas vezes a gente não percebe esse amor incondicional desse Deus que nos ama com amor incondicional, né? É o anúncio a Zacarias, que ele e a sua esposa Isabel, apesar de assim, alguma que eu coloquei, do anúncio de João Batista. Que a gente possa também ser esse João Batista, né, preparar muitos corações, como ele gritava no deserto. Hoje também, às vezes, os nossos corações estão um deserto, um vazio, que só pode ser preenchido através desse amor de Deus, dessa palavra que vivifica em nós a esperança, a certeza que esse Deus está conosco. E nos diz a palavra que João foi o último dos profetas, né? O último nascido de mulher. Ele teve uma grande missão de zelar, de cuidar, de preparar a nós hoje para este grande encontro com Jesus Cristo. Que também sejamos nós um João Batista, que sejamos merecedores dessa promessa de ser mais um João Batista neste mundo tão carente, tão preciso desta verdade de Deus. Amém. Aleluia.
0: Daqui a pouco é hora de ir. O evangelho colocando mesmo a natividade de João Batista, né? Mostrando pra gente que o casal realmente era um casal que, se fosse nos dias de hoje, ou pela lei natural, eles não poderiam ter filhos. Mas uma coisa interessante é que diz que João Batista na terra, de um homem vindo, uma criança vinda de uma mulher, que se tornou um homem, ele é maior, né? Vindo simplesmente de uma mulher. Porque Jesus Cristo já foi diferente, né? Através do Espírito Santo. No caso de João Batista, não. Ele tinha, convivia, né? Ou João Batista, não. Isabel e Zacarias conviviam os dois juntos, só que não podia ter filho. Ou seja, Isabel era estéril. Não tinha como ter filho. Mas Deus precisava de João Batista. Precisava do homem que viesse. Ele tinha uma missão para João Batista. Isso aqui é interessante. E através do poder dele, né, da graça dele, Isabel pôde engravidar. Mas nesse caso aí houve, né, a graça foi de Deus, a graça de Deus. Mas houve um contato entre Zacarias e a mulher dele. É isso? O que é diferente de Jesus? O que é diferente de Jesus? Eles são primos, né? Por que é diferente? Porque Jesus Cristo, Maria, não tinha contato nenhum com o homem e foi através do Espírito Santo. Então, é o próprio Deus que desceu, né, na terra para conviver com o povo. Zacarias veio preparar os caminhos do povo, de Deus, para que Deus ficasse, né, chegasse até aqui. Tanto é que Deus, que Jesus Cristo, para quando ele foi trabalhar na missão dele, ele pediu a João Batista para batizar ele. Tinha necessidade? Talvez não, mas tinha que mostrar para a gente, né, que nós todos deveríamos ser batizados. E aí todo mundo deve saber, quem lê a Bíblia sabe, né? É, quando ele, na hora do batismo, o Espírito Santo desceu sobre ele. Então, o batismo é batismo também no Espírito, na água e no Espírito Santo. O que João Batista fazia não era no Espírito Santo. Apesar dele vir preparando. E eram essas diferenças, né? E aí, quando ele, Deus diz assim, ó, que a criança que vinha há de caminhar à frente deles com o Espírito e o poder de Elias, a fim de converter os corações dos pais aos filhos e a rebeldia à sabedoria dos justos. Muito interessante isso aí. A gente vai ouvir uma cançãozinha rapidinho para depois. Daqui a pouco já vai terminar mesmo, né? Eu tenho que lembrar que. Deixa eu botar a canção rapidinho.

0: através da música nós vamos olhar, né? Onde Deus diz que a verdade é sempre um bem maior. E aí vem a verdade que veio. Olha bem, a verdade veio, que é Deus, o próprio Deus veio. E através de sua graça nasceu João Batista. Mas antes disso, né? Maria, que estava grávida, chegou também para ajudar a Isabel quando ela soube, né? Já estava com 6 meses. Mas aí a graça entrou também na vida. Imagine, né? A graça também entrou na casa deles através de Maria também, que era o próprio Jesus. Interessante isso, né? Ele já estava, a menina já estava grávida pela graça que Deus concedeu ao casal, né? Ao casal. E depois Maria, sabendo também que já estava grávida, que o anjo já tinha anunciado, mas ninguém via nada ainda. Mas quando chegou lá, né? A própria Isabel, já porque o menino estremeceu no ventre, né? Como
1: Já
0: se.
1: reconheceu, né?
0: Reconheceu. Muito bom.
1: É interessante, né, que já estamos assim, já no final
0: Encerrando.
1: do programa, mas hoje, né, a véspera, dia 23, mas amanhã, dia 24, é festejado a data da comemoração de seu nascimento. É um dos poucos santos que se celebra a festa no dia do nascimento, não da morte. Tal comemoração é das mais ricas no calendário litúrgico, sendo também um dos santos mais festejados no Brasil, onde se dá o nome das festas juninas. Então, é que a gente possa, né, a exemplo de João Batista, ser também um precursor, uma precursora, levando essa verdade de Deus para aqueles que ainda não conhecem, que a gente não, nós não podemos nos omitir desta verdade. Se conhecemos, a nossa missão é passar, né, para aqueles que ainda não conhecem. Então, que Deus, na sua infinita misericórdia, abra cada dia mais o nosso coração, a nossa mente, para que sejamos verdadeiros instrumentos desse amor de Deus para conosco e nosso para com o nosso próximo. E logo mais às 19 horas, nós vamos celebrar, né? Nós vamos participar da Santa Missa. Então, você que está nos ouvindo, convide mais um para juntos possamos louvar, agradecer e bendizer o nome santo do Senhor. E nós vamos saudar esta mulher, Maria, aquela que nos trouxe a salvação, o Filho de Deus, sem medo, mas que respondeu: sim, eis-me aqui, que se cumpra em mim a tua vontade. Que nós também possamos ter essa certeza, nessa fé de Maria, quando somos chamados através de um irmão da igreja, para que possamos também viver essa mensagem do amor. Que sejamos disponível, né, a esse chamado. O anjo do Senhor anunciou a Maria:
0: Ela concebeu do Espírito Santo.
1: Ave Maria, cheia de graças, o Senhor é convosco. Bendita sois vós entre as mulheres, e bendito é o fruto do vosso ventre, Jesus.
0: Santa Maria, Mãe de Deus, rogai por nós, pecadores, agora na hora de nossa morte. Amém.
1: Eis aqui a serva do Senhor.
0: Faça-se em mim segundo a vossa palavra.
1: Ave Maria, cheia de graças, o Senhor é convosco. Bendita sois vós entre as mulheres, e bendito é o fruto do vosso ventre, Jesus.
0: Santa Maria, Mãe de Deus, rogai por nós, pecadores, agora na hora de nossa morte. Amém.
1: E o Verbo divino se fez
0: E
1: carne.
0: habitou entre nós.
1: Ave Maria, cheia de graças, o Senhor é convosco. Bendita sois vós entre as mulheres, e bendito é o fruto do vosso ventre, Jesus.
0: Santa Maria, Mãe de Deus, rogai por nós, pecadores, agora na hora de nossa morte. Amém.
1: Oração. Infundi, Senhor, em nossos corações a vossa graça, vulo suplicamos, a fim de que, tendo conhecido pela anunciação do anjo a encarnação de Jesus Cristo, vosso Filho e Senhor nosso, chegamos à glória da vossa ressurreição, pelo mesmo Cristo, nosso Senhor.
0: Amém.
1: Amém. Que o Senhor nos dê uma boa noite, uma noite santa e abençoada na presença do nosso Senhor.

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2: Cadê o Brasil de Fortaleza? Queria dizer pra vocês que, se não fosse por vocês, nesse DVD não estaria acontecendo. Palmas pra vocês, palmas, palmas. Essa aqui marcou época, hein? Todo mundo vai cantar com o avião. Olha que é demais. E aí? Dimens. Bebendo. Pra cima.

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0: hoje voltamos.
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